0: 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E no programa de hoje nós temos a presença de convidados especiais em nossos estúdios. Este duo experimentou grande sintonia desde o primeiro ensaio realizado. Desde o lançamento de seu primeiro disco, em 1990, Vera Cruz, foram 13 projetos fonográficos, sempre de muito sucesso. Sejam muito bem-vindos, Gilson Peranzetta e Mauro Senise. Uma alegria, uma honra recebê-los aqui em nossos estúdios. O duo Peranzetta e Mauro Senise é uma das principais referências da música instrumental brasileira. A proposta é a criação de um repertório brasileiro mesclando composições de Peranzetta com clássicos do jazz e da MPB. E hoje nós teremos um repertório formado em sua maioria por músicas do Cinema 2, lançado em 2019. Não é isso, Mauro?
1: É isso, boa noite.
0: Boa noite.
1: Grande prazer estarmos aqui. Gravamos esse CD só com temas de cinema, né? Trilhas de cinema, uns arranjos do Peranzetta. Também tem uma participação no CD do Zeca Assunção, em algumas faixas, grande contrabaixista, e o Mingo Araújo, percussão. E hoje vamos apresentar esses belíssimos temas.
0: Maravilha, música e cinema, não tem combinação melhor, né, Gilson? Gilson, a música que abre o programa de hoje, que vocês escolheram.
2: A música é do Tom Jobim, do Chico Buarque, que é Eu Te Amo.
0: Tema do filme de mesmo nome, do nosso querido Jabur. Vamos ouvir então Eu Te Amo, composição de Tom Jobim e Chico Buarque. 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

0: Que maravilha! Começamos bem, não? Acabamos de ouvir Eu Te Amo, composição de Tom Jobim e Chico Buarque, interpretada por Gilson Peranzetta e Mauro Senise, uma das mais belas parcerias de Tom e Chico, de 1981, escrita para o filme de mesmo nome, com direção de Arnaldo Jabor, também de 1981. E nesse arranjo belíssimo do Gilson, que ele nos apresenta nesse duo com sax alto de Mauro Senise. Bom, eu gostaria de, antes de falar com o Du especificamente sobre o trabalho que o Du nos apresenta, Gilson e Mauro, falar um pouquinho para aquele ouvinte jovem que ainda não tem muita familiaridade com o trabalho de Gilson e Mauro, que vocês nos falassem como é que surgiu o interesse pela música, como é que surgiu a história de vocês com a música. Começar pelo Gilson, mais velho primeiro, né, Mauro? É pouca coisa, né? Não é, Gilson, mas...
1: Mas é o seguinte, eu sou lá de Brás de Pina, né, do subúrbio do Rio. E minha mãe tocava bandolim, meu avô tocava violão, minha tia cantava, minha avó também, tal. E aí, sábado tinha aqueles saraus de encontro da família, tal. E minha mãe nos colocou, eu e meu irmão, né, para estudarmos música e tal. E aí começou. Comecei com acordeon
0: Com acordeon.
1: e depois piano.
0: Ainda
1: Seguimos.
0: toca acordeon, Gilson?
1: Ainda
0: É?
1: toco.
0: Que maravilha.
1: É isso
0: E aí,
1: aí.
0: pronto, a história.
1: E aí comecei a estudar e tal, conservatório, escola de música e tal, estudar com professores particulares, piano e tal. E assim foi, baile, toquei muito baile. E uma coisa importantíssima, outro dia me perguntaram, uns meninos, você estudou na Berklee? Você estudou na Juilliard? Eu falei, não, eu estudei na Sorbonne. O swing tá lá.
0: É verdade, é
1: Não é?
0: verdade.
1: Não, mas na Sorbonne não tem música. Eu digo, não, não é Sorbonne.
0: É
1: É
0: Sorbonne.
1: Sorbonne. É isso
0: Grandes
1: aí.
0: músicos surgiram no
1: É
0: subúrbio
1: bom.
0: aqui do Rio de Janeiro,
1: Músicos
0: especial. É
1: maravilhosos, cara.
0: verdade,
1: É isso aí.
0: verdade. Mauro começou também com a nossa querida, estudando com a nossa querida Odete Ernest Dias, né?
2: É maravilhosa. Eu comecei tarde, né? Diferente do Peranza, com 20 anos, mas tive a grande sorte de estudar com a Odete. Não sabia absolutamente nada de música, quem era Bach, quem era Mozart, nada. Uma cultura mais roqueira, vamos dizer assim, né? Led Zeppelin, Jimi Hendrix e tal, fui me educando aos poucos. Nada contra, lógico.
0: Sim.
2: Jimi Hendrix, maravilhoso, mas enfim. Então, depois, um ano e meio depois, estudei com o grande mestre Paulo
0: Paulo
2: Moura.
0: Moura,
2: E aí
0: maravilhoso.
2: também foi, né? Hermeto Pascoal, Egberto Gismonti, Luizinho Essa, Wagner Tiso, aliás, com quem eu comecei, me deu grande força, Peranzetta, Cristóvão Bastos, Jota Moraes, grandes músicos com quem eu vou aprendendo também no dia a dia.
0: Verdade. O Cama de Gato,
2: O Cama de
0: 1900,
2: Gato,
0: foi
2: maravilhoso.
0: 85? Ah,
2: 1985,
0: é.
2: tá vivo até hoje aí,
0: É
2: gente,
0: verdade, até
2: tá
0: hoje,
2: tocando.
0: né, o Cama de Gato está aí, né, fundado com Pascoal Meirelles, né?
2: Pascoal Meirelles, grande Pascoal, hoje em dia é o Jota Moraes, em teclados, o Mingo Araújo, percussão, André Neiva, contrabaixo, é um quinteto. Muito bacana.
0: Maravilha, maravilha. Bom, vamos seguir então com o Jazz Livre. Vamos para mais uma música. Vamos ouvir agora The Summer Knows, composição de Michel Legrand. 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

Ouvimos The Summer Knows, composição de Michel Legrand, interpretada por Gilson Peranzetta e Mauro Senise, tema do filme Houve Uma Vez um Verão, do Robert Mulligan, de 1971, tema que ficou também imortalizado pelo Johnny Mathis, né, Mauro? E você que nos ouve pela Rádio MEC do Rio de Janeiro, de Brasília ou de Belo Horizonte, pela Rádio FM Cultura de Porto Alegre, ou ainda pelas emissoras da Rede Nacional de Comunicação Pública, presentes em todo o Brasil. Está gostando desse jazz livre? Mande sua mensagem para nós pelo nosso WhatsApp, que é o 219-9710-0537. Sua participação, você sabe,

0: sempre muito importante. 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Bom, vamos falar agora um pouco sobre o surgimento do Duo e a sua trajetória. Como é que foi o começo do Duo? Quem fala primeiro, Gilson?
1: Esse é o começo seguinte. Nós nunca tínhamos tocado juntos, né? Sempre gravando nos estúdios
0: e
1: tal.
0: Isso há 30 e tantos anos atrás, né, Gilson?
1: É, muito tempo. E aí o Mauro recebeu uma proposta de fazer duos, mas duos inéditos, com um pianista que ele nunca tinha tocado. Aí ele falou no meu nome. Então ele me ligou e nós começamos. Eu fui na casa dele a primeira vez, levei os arranjos e já ficou tudo certo.
0: Pronto, Dudu inédito.
1: É, Mauro, já fala aí.
0: 32 anos, né, Mauro?
1: 32.
0: Quantos álbuns gravados já?
2: 12.
0: 12 álbuns. 12 álbuns. É. E estrada, então, shows aí pelo Brasil, pelo mundo.
2: Shows fora do Brasil também, São Francisco, na Europa também.
0: Bom, nós vamos ouvir agora Chinatown, composição de Jerry Goldsmith, né? Comentava até com vocês que eu assisti o filme agora recentemente, novamente. O filme é de 74, Jack Nicholson, novinho, né? Fazendo, dando um show de interpretação. Vamos ouvir então Chinatown, composição de Jerry Goldsmith. 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

0: Belíssimo tema, né, do Jerry Goldsmith, belíssima interpretação desse duo maravilhoso, Gilson Peranzetta e Mauro Senise, Chinatown, tema do filme de 1974, de mesmo nome, de Roman Polanski. Falar um pouquinho agora do repertório das músicas que estamos ouvindo nesse programa, do Cinema 2. O álbum foi lançado em 2019. Bom, vocês são dois cinéfilos, né? E aí, como é que foi a escolha dos temas? Ficou muita coisa de fora, Mauro?
1: É, realmente, muita coisa, que é muito filme, muita trilha bonita, sim, né? Principalmente, uns 30 anos para trás, realmente, só tinha craque, né?
0: É verdade.
1: E a minha mulher que produziu o CD, Ana Luísa, ela deu algumas ideias bacanas, né? Esse, por exemplo, o Chinatown, ela pediu, que ela adorava, né? Esse tema, enfim. E cada um foi também lembrando alguns temas. Eu lembrei do Someday My Prince Will Come, que por acaso não vamos fazer hoje, mas aí teve a participação do Zeca e tal. E o Peranza também lembrou de alguns, fez algumas sugestões. Enfim, foi bem democrático, né?
2: Ah, sim. Aqui o Mingo gravou, como é?
1: O tema de Atari
2: o também. Tema de Atari,
1: é,
2: sim.
1: É do
2: Mancini, né?
1: É.
0: Sim.
1: É muita música bonita, né?
0: É verdade, mas a seleção tá maravilhosa.
1: É, tá bem bacana.
0: Que vocês trazem para hoje aqui.
1: É.
0: Lembrando também que quem vai assistir ao show do Peranzetta com o Mauro Senise, além desses temas que vamos apresentar hoje aqui, outros temas também,
1: em razão
0: exatamente que você apresentar, porque nós temos a questão do tempo, né?
1: É.
0: Mas
1: tem,
0: outros
1: tem
0: temas.
1: Tem Bala com Bala, sim, tem uns arranjos muito legais do Peranzetta lá.
0: Maravilha.
1: Pixinguinha, etc e tal.
0: Maravilha. 21997100537, nosso canal de comunicação aqui no Jazz Livre, é o nosso WhatsApp. Bom, seguindo agora nessa escolha preciosa que vocês fizeram aí desse álbum, né? Que é o Cinema 2. Vamos agora para mais uma pérola do cinema, Amarcord, de Nino Rota, nosso querido Fellini, essa parceria maravilhosa, um outro duo maravilhoso, né? Nino Rota e Fellini, né, Mauro?
1: Imbatível, né? Fellini é um gênio. Nino Rota também é grande compositor, tem peças impressionantes, incrível, maravilhosas, né?
0: É verdade.
1: Eu adoro esse tema, assim, acho muito coisa do circo mesmo. Você vê
2: que
1: o filme
2: coisa do
1: Fellini,
2: simples,
1: uma música
2: do
1: maravilhosa.
2: Simples, cara. O

0: Simples, como é que o Simples, ele fez um negócio tão sensacional com o Simples, né? É maravilhoso.
1: Muito legal.
2: Verdade. Vamos ouvir então com esse duo maravilhoso, a Marcó, de Nino Rota. 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

0: Tema maravilhoso, Amarcord, Nino Rota, tema do filme de Federico Fellini, de 1973, interpretada por Gilson Piranzetta e Mauro Senise, aqui no Jazz Livre. Bom, seguindo agora com o Jazz Livre, nós vamos a um tema que é Over the Rainbow, composição do Harold Arlen e Yip Harbrook, interpretada pelo Gilson e pelo Mauro. A curiosidade desse tema é que quase foi cortada, né, do filme.
1: Sim,
0: Não é, Gilson?
1: é
0: Porque foi
1: isso aí.
0: considerada adulta demais.
1: Muito adulto para ela cantar, ela tinha 16, eu acho.
0: Pois é, para Judy Garland, né?
1: É.
0: E que bom que não foi cortada, né?
1: Com
0: Que
1: certeza.
0: foi um sucesso
1: Maravilhoso.
0: maravilhoso, Over the Rainbow. E, aliás, levou o Oscar de melhor canção em 1939, né? Vamos ao tema, então?

0: Over the Rainbow, composição de Harold Arlen e Ippo Harburg, interpretada por Gilson Peranzetta e Mauro Ceniz aqui no Jazz Livre, tema do filme O Mágico de Oz. E vamos seguindo aqui no Jazz Livre com o tema de sua autoria, né, Gilson? Nós, as Crianças. Que tema lindo, hein?
1: Nós, as crianças, eu fiz em homenagem aos músicos, porque os músicos só envelhecem por fora, né? Por dentro estão sempre procurando uma harmonia nova, uma notinha, um swing e tal. Então se chama Nós, as Crianças.
0: Maravilha. Tem uma frase sua que eu gosto muito também. Eu estou sempre tocando, então não dá tempo de envelhecer.
1: Tá, não dá. É isso aí.
0: Vamos ouvir então Nós, as Crianças, de Gilson Peranzetta, com o do Gilson Peranzetta e Mauro Ceniz aqui no Jazz Livre.

0: Tema lindo de autoria de Gilson Penazeta, Nós as Crianças, interpretada pelo Gilson e Mauro Senise, ao vivo aqui no Jazz Livre. Bom, infelizmente estamos chegando ao final desse programa, tem uma música para encerrar ainda, não saia daí. Lembrando que o ouvinte quiser acompanhar o trabalho de vocês, vocês estão nas redes sociais, é lógico, né? Gilson Penazeta, Mauro Senise. Quero agradecer muito, Gilson Penazeta, Mauro Senise. Muita gratidão por ter vocês aqui, uma honra recebê-los aqui em nossos estúdios, viu?
1: Honra nossa, honra nossa.
2: Obrigado, parabéns pelo programa.
0: Obrigado, Mauro. E vamos encerrar com música, mas antes eu vou dar os créditos aqui do programa. O Jazz Livre tem coordenação de produção de Rodrigo Soprana, produção de Brisa Evangelista e Carlos Soca, trabalhos técnicos de Ed Guimarães, Silas Mendes, Carlito, André Luna, Eduardo Sai, Roberto Barrucho, coordenação de operações de Felipe Chagas e gerência de rádio de Tiago Regotto. Eu quero agradecer muito a você que nos acompanhou aqui, nos acompanha no Jazz Livre. Não vou falar muito não para dar tempo da gente ouvir esse duo maravilhoso agora com Cinema Paradiso, de Ennio Morricone. Vamos ouvir então Jazz Livre aqui pela sua Rádio Mac.

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1: Tiago de Melo, poeta da floresta, do homem e da utopia.
2: O poema Os Estatutos do Homem é um dos mais conhecidos textos de Tiago de Melo. Aqui o escutamos em uma versão registrada no programa Encontro Marcado, da TVE Rio de Janeiro, gravado na década de 1980.
3: Os Estatutos do Homem. Artigo 1º. Fica decretado que agora vale a verdade, que agora vale a vida, e que de mãos dadas trabalharemos todos pela vida verdadeira. Artigo 2. Fica decretado que todos os dias da semana, inclusive as terças-feiras mais cinzentas, têm direito a transformar-se em manhãs de domingo. Artigo 3. Fica decretado que a partir deste instante haverá girassóis em todas as janelas, que os girassóis têm direito a abrir-se dentro da sombra e que as janelas devem permanecer o dia inteiro abertas para o verde, onde cresce a esperança. Artigo 4. Fica decretado que o homem nunca mais duvidará do homem, que o homem confiará no homem como a palmeira confia no vento, como o vento confia no ar e como o ar confia no campo azul do céu. Parágrafo único. O homem confiará no homem como o menino confia em outro menino. Artigo 5. Fica decretado que os homens estão livres do jugo da mentira. Nunca mais será preciso usar a couraça de palavras nem a armadura de silêncio. O homem se sentará à mesa com o seu olhar limpo, porque a verdade passará a ser servida antes da sobremesa. Artigo 6. Fica estabelecida durante 10 séculos a prática sonhada pelo profeta Isaías: e o lobo e o cordeiro pastarão juntos, e a comida de ambos terá o mesmo gosto de aurora. Fica decretado, por definição, que o homem é um animal que ama e que, por isso, é belo. Muito mais belo do que a estrela da manhã. Fica estabelecido o reinado permanente da justiça e da claridade. E a esperança será uma bandeira generosa para sempre desfraldada na alma do povo. Fica estabelecido que o pão de cada dia tenha no homem o sinal do seu suor, mas que tenha sempre o quente sabor da ternura. Fica decretado que a maior dor sempre foi e será sempre não poder dar amor a quem se ama, sabendo que é a água que dá à planta o milagre da flor. Fica permitido a qualquer pessoa, a qualquer hora da vida, o uso do traje branco. Fica decretado que nada será proibido. Tudo será permitido. Inclusive brincar com os rinocerontes e caminhar pelas tardes.

0: com uma imensa vergonha na lapela. Parágrafo único. Só uma coisa fica proibida: amar sem amor. Fica decretado que o dinheiro nunca mais poderá comprar o sol das manhãs vindouras. Expulso do grande baú do medo, o dinheiro se transformará numa espada fraternal para defender o direito de cantar e a festa do dia que chegou. Artigo final. Fica proibido o uso da palavra liberdade, a qual será suprimida de todos os dicionários e do pântano enganoso das bocas. A partir deste instante, a liberdade será algo vivo e transparente, como um fogo, um rio ou como a semente do trigo. E a sua morada será sempre o coração do homem.
1: Tiago de Melo, de 1926 ao infinito.
0: Que eu escrevo para quem acredita na possibilidade da transformação. Eu escrevo para quem tem esperança.
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5: Dois contos inéditos de Nelson Rodrigues ganham pela primeira vez uma montagem teatral em Diabólica Vingança, em cartaz no Rio. Dirigido por Renato Carreira, o espetáculo apresenta A Mão Esquerda e Vingança, na íntegra. Dividida em dois atos, a peça acompanha relações atravessadas por desejo, violência e segredos íntimos. A temporada vai de 30 de abril a 24 de maio no Futuros Arte e Tecnologia, no Flamengo. Do Rio de Janeiro, Jansen Campos para a Rádio MEC, clássica e atual.
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0: 22 horas e 3 minutos.
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2: Boa noite, está começando Todas as Bossas. Eu sou o Pedro Pontes e conto com a companhia de vocês, com a audiência de vocês, até às 11 da noite. Você sabe que aqui em Todas as Bossas é música de qualidade, música instrumental brasileira, bossa nova, enfim, aquilo que há de melhor na nossa música popular brasileira. E nós começamos com um grande representante, Ivan Lins. Cor das Cordas, parceria com Vitor Martins, para Somos Todos Iguais, esta noite e Ai, Ai, Ai, Ai.

0: aí.
1: Você ouviu Durval Ferreira na interpretação de Denise Pinot para a música I Love You, You Love Me. E abrindo todas as bossas de hoje, Ivan Lins e Vitor Martins, Cor das Cordas. Ah, na interpretação do Cor das Cordas, a música Somos Todos Iguais Esta Noite e Ai, Ai, Ai, Ai.
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1: E a gente segue com a música Gratidão, de Tia Amélia, na interpretação de Hércules Gomes.

0: Você ouviu Verão do Meio Mundo, música de Dante Ozzetti na interpretação da Orquestra de Cordas Dante Ozzetti. E antes, abrindo o bloco, Hércules Gomes, na música de Tia Amélia, Gratidão. 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
0: E nós seguimos a nossa programação musical com o gênio João Gilberto.

0: Você ouviu Carlos Malta, de Dorival Caymmi, Você Já Foi à Bahia? E abrindo o bloco, João Gilberto, música de Marino Pinto e Zé da Zilda, Aos Pés da Cruz.
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0: Você ouve agora a espetacular Betty Carter, na música dela mesma, Make Him Believe.

0: E fechando esse bloco espetacular, tivemos Jazz Jig interpretando John Coltrane em Equinox. E abrindo o bloco, a sensacional Beth Carter, Make Him Believe.
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0: Nós seguimos aqui com Noites com Sol, de Ronaldo Bastos e Flávio Venturini, na interpretação de Beth Saroldi.

0: Você ouviu o grupo Cama de Gato, música de Pascoal Meirelles para Prumoura, e a primeira, Ronaldo Bastos e Flávio Venturini, na interpretação de Beto Saroldi para Noites com Sol.
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0: E nós vamos terminando Todas as Bossas de hoje com Miles Davis e Paquito de Rivera.
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0: E nós vamos terminando todas as bossas de hoje com Miles Davis e Paquito de Rivera. Você ouviu a primeira com Ernestine Anderson. A música, claro, do genial Miles Davis, All Blues. E Chuchu, música de Paquito de Rivera, com a própria interpretação desse genial caribenho Paquito de Rivera. O Todas as Bossas vai ficando por aqui. Eu, Pedro Pontes, agradeço muito a sua companhia, a sua audiência. Nós estamos de volta amanhã, às 10 da noite.
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5: Alô, amigos do Concertos UFRJ. Aqui fala o Henrique Casas e no programa de hoje daremos início às homenagens pelo centenário do grande compositor Moacir Santos, pernambucano, nascido em Flores, no município da Serra Talhada. Moacir foi um dos músicos mais originais do século XX na música brasileira. Chegou ao Rio de Janeiro no final da década de 1940 e, num instante, se tornou um músico admirado, contratado da Rádio Nacional, a emissora de maior prestígio da época, e ali, convivendo com grandes músicos e depois com professores como o alemão Hans Joachim Korreuter e o petropolitano César Guerra Peixe, Moacir lançou as bases de uma música totalmente original, diferente de tudo que existia, inclusive com a audição de todo o LP Coisas, um LP que já é uma lenda na música brasileira, lançado em 1965, e que influenciou gerações e gerações de músicos. Mas a gente vai começar vendo o Moacir fazendo música em parceria com Vinícius de Moraes. Vinícius era um grande admirador do Moacir, inclusive o cita no famoso Samba da Bênção, né? Moacir Santos, que não és um, és tantos. E Elisete Cardoso gravou uma série de músicas feitas em parceria por Vinícius e Moacir. Vamos ouvir Menino Travesso, Triste de Quem, Se Você Disser Que Sim e Lembre-se, na voz da divina Elisete Cardoso. Moacir Santos, ainda antes das grandes descobertas exibidas no LP Coisas.

Ouvimos Menino Travesso, Triste de Quem, Se Você Disser Que Sim. E Lembre-se, composições de Moacir Santos, com letra de Vinícius de Moraes, na interpretação da inesquecível Elisete Cardoso. E nós vamos seguir mostrando o Moacir, prestador de serviço, aquele maestro escrevendo, mas que já tinha, em todos os seus arranjos, elementos um pouquinho diferentes da música comercial que se fazia na época. Eu digo na época, final dos anos 1950, começo da década de 1960. Vamos ouvir duas músicas de Geraldo Vandré, Canção Nordestina e Fica Mal com Deus, com arranjos de Moacir Santos.

ouvimos Canção Nordestina e Fica Mal com Deus, músicas de Geraldo Vandré e Théo de Barros, com arranjos de Moacir Santos e a voz marcante do compositor. Vamos seguir mostrando aí também dessa época, ainda um pouco antes, um arranjo de choro que Moacir escreveu, uma gravação com o saxofonista Sandoval, um choro de Oswaldo Rosa chamado Mágoas, e depois um samba exaltação de autoria de Marcel Cazes, sim, ele mesmo, meu pai, que tirou segundo lugar num festival promovido pelas lojas O Rei da Voz e que tinha na equipe de arranjadores o Moacir Santos. E nós vamos ouvir o samba exaltação Tudo é o Amor, de Marcel Cazes, na voz de Maria Isabel, e um arranjo em que da passagem do recitativo para o ritmado, uma coisa típica do samba exaltação, o Moacir Santos colocou lá uns compassos de 3x8, ele já estava bolando tudo aquilo que ele iria fazer depois. Moacir Santos, maestro, colocando sua criatividade à disposição da música de outros autores.

Ouvimos Mágoas, de Oswaldo Rosa, com Sandoval no sax tenor, e Tudo é Amor, de Marcel Cazes, com Maria Isabel e arranjo para a orquestra de Moacir Santos. E vamos seguir mostrando que o Moacir, no comecinho de sua vida de compositor, esteve muito ligado ao choro. É o caso de Vaidoso e Cleonix, que foram gravados já no século XXI num disco chamado Choros e Alegria, uma homenagem ao Moacir, feita pelos músicos Mário Adnet e Zé Nogueira. Vaidoso e Cleonix, Moacir Santos no início de sua caminhada de compositor.

Ouvimos Vaidoso e Cleonix, Choros de Moacir Santos, faixas do disco Choros e Alegria, produzido pela dupla Mária Dinet e Zé Nogueira. E vamos seguir mostrando como, nos anos 1960, o Moacir era realmente uma espécie de guru que fazia a cabeça dos músicos mais avançados da época. É o caso de Sérgio Mendes, que gravou no famoso disco Você Ainda Não Ouviu Nada, coisa número 2, e depois Nanã, coisa número 5, num arranjo de Moacir Santos que abre o disco do baterista Edson Machado. São dois discos marcantes, meio de vanguarda, de meados da década de 1960, e que mostram a liderança que exercia Moacir Santos naquele momento.

Ouvimos Coisa número 2, com Sérgio Mendes e Sexteto Bossa Rio, e Nanã, em arranjo de Moacir Santos, abrindo o disco do baterista Edson Machado. E vamos ouvir agora As Coisas de 1 a 4, na versão em que aparecem no LP lendário, lançado no começo de 1965, um disco que fez a cabeça de gerações e gerações de músicos brasileiros, chamando atenção para uma originalidade e uma questão rítmica colocada de outra maneira que não a forma convencional do acompanhamento da música popular. Moacir Santos, na vanguarda.

0: Ouvimos coisas 1, 2, 3 e 4, de Moacir Santos, na versão do próprio autor, no lendário LP de 1965. Nosso concerto do FRJ vai ficando por aqui, esperando encontrar vocês novamente na semana que vem. Até lá!
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3: No jardim do castelo desse bruxo, d'asas d'ouro e olhos verdes de dragão, tu és, à beira de um lilás repuxo, um grande lírio de ouro e de açafrão. Transformado em pavão por esse bruxo, vivo te amando em tardes de verão, dentre as rosas e os pássaros de luxo, do jardim desse bruxo castelão. Tenho medo que um dia o jardineiro, mas nunca estou bem certo do canteiro, há de colher-te, ó minha flor tafu, porque eles sabem que em manhã serena, não suportando a ausência da açucena, há de morrer esse pavão azul.
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No caderno de música de hoje, vamos homenagear os 160 anos de nascimento de Erik Satie. Figura excêntrica, irreverente e profundamente original, o compositor francês marcou a música do século XX com uma escrita simples, provocadora e cheia de personalidade. Nascido em 17 de maio de 1866, na cidade de Honfleur, na Normandia, Erik Satie teve as primeiras aulas de piano ainda na infância. Em 1878, mudou-se para Paris e, aos 14 anos, ingressou no conservatório da capital francesa. Por lá, porém, Erik Satie não se destacou, já que os professores o consideravam preguiçoso e pouco talentoso. Na verdade, desde novo ele foi pouco compreendido no meio mais tradicional. Décadas depois, esse mesmo músico desprezado seria reconhecido como um dos grandes inovadores da música moderna. Ainda jovem, Erik Satie começou a trabalhar como pianista em cabarés de Montmartre, especialmente no famoso Le Chat Noir. Foi nesse ambiente boêmio e artístico que conheceu nomes importantes como Claude Debussy e passou a desenvolver uma linguagem musical muito própria. Também nessa época surgiram algumas de suas obras mais conhecidas, como as três Gymnopédies, peças para piano de atmosfera melancólica e delicada, marcadas pela simplicidade das melodias e pelas harmonias pouco convencionais. Vamos iniciar o programa com as três Gymnopédies de Erik Satie, com o pianista Bertrand Chamaillot.

Ouvimos Três Ginopédies, de Erik Satie, com o pianista Bertrand Chamaillot. A personalidade de Erik Satie chamava tanta atenção quanto sua música. Ele fundou a sua própria igreja, escrevia textos irônicos, fazia caricaturas e cultivava hábitos bastante peculiares, como, por exemplo, o de se alimentar apenas de comidas brancas. Satie também ficou conhecido por possuir vários ternos

os idênticos e colecionar guarda-chuvas e cachecóis. Mas por trás do humor e das excentricidades, havia um artista inquieto. Aos 36 anos, Erik Satie decidiu retomar os estudos musicais praticamente do zero e ingressou na Escola Cantorum, de Paris, onde estudou contraponto e composição. Poucos anos depois, começou finalmente a conquistar reconhecimento público, principalmente graças ao apoio de Maurice Ravel. Em 1917, Satie alcançou enorme repercussão com o balé Parade, criado em parceria com Jean Cocteau, Pablo Picasso e os Ballets Russes. A obra causou escândalo ao incorporar sons de máquina de escrever, sirenes e tiros de pistola à música. Foi também nesse contexto que apareceu pela primeira vez a palavra surrealismo, usada por Apollinaire para definir o espetáculo. Vamos ouvir um trecho desta obra na interpretação da Orquestra Sinfônica de Minneapolis, sob a regência de Antal Doratti.

Ouvimos um trecho do Ballet Parade, de Erik Satie, com a Orquestra Sinfônica de Minneapolis, sob a regência de Antal Doratti. Satie foi precursor do minimalismo e da chamada música ambiente, que ele descrevia como uma música capaz de preencher o espaço sem dominar a atenção do ouvinte. Sua obra influenciou compositores como Debussy, Ravel, Francis Poulenc e até nomes posteriores, como John Cage. Embora desprezado por muitos críticos de seu tempo, acabou se tornando uma figura central da vanguarda parisiense do início do século XX. O compositor morreu em 1925, aos 59 anos, e mesmo 100 anos depois, sua música continua desconcertante, inventiva e moderna. Entre ironias, simplicidade e ousadia, sua obra mudou discretamente os rumos da história da música. Vamos encerrar o programa e essa pequena homenagem a Erik Satie com suas três Pièces Froides, parte 2, Danças Tortuosas, na interpretação do Califax Reed Quintet.

0: Ouvimos 3 Piece Froide, parte 2, Danças Tortuosas, de Erik Satie, com o Califax Reed Quintet. E assim encerramos mais um Caderno de Música. A edição de hoje teve a apresentação de Sidney Ferreira, com texto e produção de Karina Amorim. Agradeço por sua companhia e até o próximo programa.
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3: Está no ar Conversa com o Autor. Hoje recebemos Elbson de Ávila.
4: Olá, Cate. É uma honra estar aqui para falar do meu livro, um livro que entra nas entranhas do racismo institucional, e a gente vai estar dialogando aí nesse espaço, e já deixo um sincero agradecimento.
3: Obrigada a você pela presença. Eu sou Cate Navarro e o Conversa com o Autor está começando. Elbson de Ávila é mestre e doutorando em Sociologia pela UF, ativista no movimento antirracista e um pesquisador engajado e autor da obra A Raiz da Questão, Estado, Políticas Públicas e a Análise da Igualdade Racial. Com uma trajetória dedicada ao estudo das desigualdades sociais e raciais, Elbson de Ávila propõe uma abordagem inovadora que articula o rigor técnico com o compromisso ético-político. Elbson, a sua temática é absolutamente atual, necessária, importante e que você traz de uma outra maneira. Eu queria que você começasse a nossa entrevista contando para todos o que, que te motivou a escrever esse livro.
4: Bom, esse livro é fruto da minha pesquisa no mestrado, né? Eu acendi o mestrado para falar sobre imprensa e tal, e em conversa com o grupo de pesquisa que eu atuo, né, fizemos um resgate da minha atuação, do meu ativismo nos movimentos, e passei a fazer parte de uma assessoria às gestões de igualdade racial. Daí, observando as legislações, as normas, os conselhos, pensei, é preciso fazer ou contribuir para uma ferramenta em que a gente consiga olhar as questões de maneira ampla, em todas as suas dimensões, para que essas normas e essas leis, de fato, ajude a contribuir para superar o racismo e não incida apenas em uma dimensão ou outra, deixando outra de lado, né? Então, praticamente, a minha motivação foi essa minha militância, né, no meu histórico de vida, mas esses toques sutis, né, que eu tive ao longo do mestrado.
3: Bom, o seu livro tem um título que eu achei muito bom, A Raiz da Questão. E aí eu vou perguntar para você, qual é a raiz da questão?
4: A raiz da questão é exatamente essa, né? Às vezes a gente olha uma questão ou outra, uma lei ou outra, que aparentemente a gente pensa, vai dar conta do problema. E aí passa um tempo considerável e a gente vê que ainda tem algum ponto ou outro que ficou de fora. Então, essa dinâmica, né, essa ideia de ir à raiz é bem emblemática justamente por isso. Para a gente não ficar só podando, né, a árvore, mas ir à raiz mesmo de onde está toda a nossa problemática.
3: Você fala e trata no livro sobre as políticas públicas, não é? Eu queria que você falasse sobre a efetividade disso, quer dizer, as políticas públicas realmente que existem hoje, antirracistas, elas funcionam? O que, que ainda precisa vir?
4: A gente fez um trabalho, um apontamento aqui, inclusive usando uma cidade fictícia, né? Onde a gente analisou o plano de cultura, né? E aí a gente olha, né, esse plano de cultura fictício visando outras normativas, outros planos, né, para entender o que de fato acontece quando a gente implanta esse plano construído muitas das vezes em várias mãos, mas que de certa maneira fica de fora algumas questões mais emblemáticas, né? Por exemplo, o que eu coloquei aqui no livro, quando o plano ele destina verbas para a ação cultural, muitas das vezes fica de fora.

0: fora algumas questões da cultura negra, do hip hop, ou recebe uma verba aquém das outras. E aí a gente vê esse entrave para essas políticas de fato se efetivarem. Então é isso que a gente aponta como uma certa problemática nos planos em geral, né? Aqui está, como falei, um plano de cultura, né, como exemplo, mas a gente pode observar também os planos de saúde, né, sobretudo o plano de educação, né, a Lei 10.639, que a gente acaba aí, já tem 20 e tantos anos que ela foi implantada e a gente não consegue de fato efetivar por conta dessa questão.
1: Queria que você explicasse essa lei para quem está ouvindo a 10.639, gente.
0: 10.639, sim, é a lei promulgada em 2003 que obriga, né, o ensino de cultura da África nos ensinos, no currículo básico da educação. Tem a 10.639, né, da cultura afro-brasileira, e também tem a 11.645, que inclui a cultura indígena também. Então, são essas duas leis do marco, né, da igualdade racial que a gente vê que precisa e deve ser implantada nos currículos escolares, mas acaba que a gente não conseguiu efetivar de fato.
1: Elbson, a gente ainda fala muito pouco das nossas culturas indígenas, das nossas culturas afro nas escolas, ou seja, os avanços que a gente teve não foram assim tão grandes quanto a gente deveria ter tido. O que que você diz?
0: A gente acha que praticamente, né, vencendo a terceira década do século XXI, né, enfim, a comunicação do jeito que está, enfim, os avanços que a gente tem tido no campo de oportunidades, né, enfim, a gente ainda vê que poderia ter avançado mais, né? Quase 130 anos da abolição, a gente ainda vê que a balança, né, a pirâmide social, ela ainda é desfavorável para a população negra, né, os espaços para os povos indígenas ainda é aquém, né, uma vez que os povos indígenas são os donos das nossas terras, né, estavam aqui antes de nós. Então, acho que a gente está ainda aquém, né? Poderíamos e deveríamos ter avançado mais.
1: E como avançar mais também na questão da igualdade social nesse campo?
0: A questão racial, a questão social, ela está imbricada, né? A gente não consegue falar da questão social sem mencionar a questão racial. Se a gente olhar a pirâmide social, a maioria da população negra, ela está na base. Então, dar essa atenção, né, para a questão social, a gente vê que vai se desenvolver também a questão racial. Eu dou como exemplo aqui o acesso, né, à universidade, né? Coisa de 5, 10 anos, o perfil dos estudantes tem mudado significativamente. Poderia e pode ser mais, até porque assim, o quadro docente ainda deixa aquém a participação da população negra. E isso também eu não menciono, né, a questão indígena, né? Para avançar na questão social, avançando na questão social, a gente avança na questão racial também.
1: Queria falar agora um pouquinho de você, ou seja, daquele que escreve esse livro, pesquisa sobre o assunto e principalmente sente na pele, não é? Ou seja, tudo que você estuda, pesquisa, descreve, toma uma certa distância, não é? Porque é preciso, como pesquisador, muitas vezes você está envolvido em alguns dilemas. Queria que você falasse um pouquinho do pessoal do Elbson. Quem foi aquele menino? Que situações que viveu que levaram, né, a também ter esse impulso por não só estudar e estar aqui hoje, mas escrever um trabalho como esse?
0: É muito legal ter fazer essa abordagem porque passa um filme na cabeça, né? Passa um filme. Eu posso dizer que desde meus 14 anos eu tenho contato com essas militâncias, né, os mais antigos, né, os ancestrais. Você mencionou o nosso colega que fez um livro, né, falando da memória. Então, assim, meus avós certamente são contemporâneos a ele, meus pais. Então, assim, São dessas fontes que eu bebi para estar atuando e chegar onde eu

0: cheguei aqui, né? Vejo, é claro, outras pessoas que estão, né, no mesmo momento que eu, tanto na faixa etária quanto inserido nas questões raciais, que eu também aprendo muito. Então, a minha pessoa, ela passou por diversos episódios de racismo também, né? Teve horizontes, vamos dizer assim, ceifado, dificultado pelas questões estruturais, né? Que a partir do momento que a gente começa a ler e compreender o racismo estrutural, não é uma abstração, não é algo assim, só ideológico, a gente, tá escrito, mas como que efetivamente isso acontece? A gente vê e sente na pele por conta de que, assim, de repente poderia ter avançado mais. Mas, por outro lado, a gente transforma essa dificuldade em experiências que vai nutrir e dar vez e voz e força para quem está vindo depois de nós para fazer essa caminhada, né?
1: Muita gente diz que não entende. Ah, eu não entendo o que é isso de racismo estrutural. Eu queria muito aproveitar a sua entrevista,
0: Vamos.
1: já que você mencionou, que você pudesse dar exemplos muito claros do que você está dizendo aqui para a gente.
0: Vamos lá, para dar um exemplo bem nítido mesmo, né? O racismo estrutural, na verdade, ele se materializa na naturalização das questões, né? O que seria naturalização? A gente vê o perfil, vamos dizer aqui, do judiciário brasileiro, vamos dizer assim. É normal a gente bater o olho e ver todos, majoritariamente brancos e homens, né? E quando vê uma pessoa negra ou mulher, a gente um ou outro, né, dentre 20, vamos dizer assim, a gente, é natural, é normal, a gente não se surpreende nada. Aí, se de repente você coloca uma mesma imagem, né, só que com pessoas negras, dificilmente as pessoas vão identificar. Isso aqui é um quadro, uma foto de um juizado, vamos dizer assim, de juízes, né? Se vê uma foto de branco, se fato é, né? Se vê uma foto de negro, então aquilo está materializado, naturalizado no nosso inconsciente. Então, isso a gente chama do racismo estruturando a nossa sociedade, né?
1: E que as pessoas, na verdade, já se habituaram, e é o que você falou, quer dizer, o estranhamento está naquilo que não deveria ser nada estranho,
0: Perfeito.
1: né? Se todos tivessem oportunidades ou todos estivessem juntos, não é? No avanço. E aí eu falo em avanço porque eu precisava muito que você falasse, até dentro da sua pesquisa, por que que a gente precisa tanto ser antirracista para se desenvolver, não só enquanto nação, mas enquanto pessoas e seres humanos.
0: Então, esse livro, né, a gente deu o exemplo aqui do racismo estrutural, né, que ele estrutura a nossa sociedade, e esse livro ele bate no racismo institucional, que é uma das manifestações do racismo, né? O pessoal, né, que é aquele de uma pessoa, de repente, fala alguma coisa para outra diretamente, isso é um racismo, né, que acontece entre as pessoas. O institucional que tem a ver com as questões legislativas, né? Os protocolos que acontecem nas empresas, né? Que naturalmente a gente entende como certo, aí já liga com o racismo estrutural, né? Tipo, se a gente vai entrar num organismo, né? Numa gestão pública, né? Uma pessoa negra, às vezes, dá um exemplo, inclusive. Quando uma família negra vai acender o CRAS para reivindicar seus direitos, né? Pegar uma bolsa, qualquer coisa que está lá na legislação que é direito dela, muitas das vezes ela tem o seu acesso dificultado, né? Então isso a gente descreve aqui no livro, né? Como falei, é o ponto-chave da nossa abordagem. E a importância, né, como você perguntou, é justamente isso, né? Uma vez que a gente tem as pessoas asseguradas em seus direitos, né, a gente tem um desenvolvimento da sociedade mais pleno, né? A gente acaba evitando que essas famílias que não conseguiram ter acesso aos benefícios, né, que obviamente é temporário, não é permanente, ela não vá enveredar para o mundo da marginalidade, né? Uma criança que tem o seu benefício, né, de bolsa escola, bolsa família assegurada, ela não precisa deixar a escola para ter que trabalhar, ajudar os pais e até mesmo em algum momento futuro tá aí cometendo atos ilícitos, né? Então, é importante.

0: importância dessa observação é exatamente isso, para a gente garantir que essas crianças consigam terminar pelo menos as suas escolas. E aí no, no, no na etapa da universidade, né, nós temos outras questões que a gente avança também.
1: Elbson, como é que a sociedade pode contribuir como um todo para a gente cada vez menos viver situações tão dolorosas?
0: Uma das nossas referências, né, Cida Bento, né, ela fala do Pacto da Branquitude, né, que é, enfim, são protocolos, né, atividades que acontecem muitas das vezes sem a percepção, né, das pessoas, né, seja ela branca ou seja ela negra, mas é por conta do que a gente está sempre falando, sempre se referenciando aqui da naturalização, né, do racismo estrutural. E aí, assim, é preciso que pouco a pouco a gente vá apontando essas questões, né, como há muito tempo a gente dá esses exemplos, né, de uma pequena não, de uma significativo exemplo, né, que a gente fala, né, branco correndo é atleta, negro tá cometendo algum delito, enfim. Isso é muito ruim, porque em uma confusão, a polícia de repente pode, né, entender que aquela pessoa está numa situação de fato ruim, né, ilegal, e enfim, ceifar a vida dela, né? Então, são questões que eu falo aqui que são bem duras, mas de certa maneira o racismo, para quem sofre, ele é duro. Para quem perde alguém numa situação de confusão, né, por conta desse entendimento, é mais doloroso ainda do que quem relata ou assiste, né?
1: Qual é o papel também central, quer dizer, eu falei da sociedade como um todo e da própria família nesse caso? Quer dizer, você falou dos seus ancestrais, né, do seu pai, da sua mãe, enfim. Como as famílias podem melhorar, né, e trabalhar, enfim, para que isso deixe de existir, ou que a gente possa enfrentar esse racismo estrutural que você fala, porque aí já é uma célula menor.
0: Sim, a família tem um papel significativo, né, na vida e do desenvolvimento daquela criança, da adolescente. Mas eu gosto de também fazer um comparativo com a minha família também, né, do meu tempo de criança, em que a gente fala das famílias ampliadas, né, porque aí tem a participação dos pais, obviamente, dos tios, dos avós, né, enfim. Hoje em dia a gente vê que o mercado de trabalho acaba sugando muito o tempo, né, dos pais, que muitas das vezes têm que deixar os filhos aos cuidados dessa família ampliada, e a sua participação acaba sendo prejudicada, né? Então, eu acho que esse coletivo, esse conjunto de pessoas que estão ao redor de uma criança, ele é fundamental. E aí independe de ser o pai e a mãe biológico, mas também seus parentes que estão ali próximos, zelando, né? Como diz, né, para criar uma criança precisa de uma aldeia inteira, né?
1: Você pode dar algum exemplo para a gente prático do que vocês olham assim e veem assim, não, não, essa não funcionou, não, não, essa aqui funcionou.
0: Então, o próprio desenvolvimento dos planos de promoção de igualdade racial. Muitas das vezes, em muitos casos, a gente coloca ele como um fim em si. Na verdade, ele é um meio, né? Então, e ele, por ser um meio, ele precisa ser constantemente avaliado e constantemente analisado sobre uma lupa, né? Através de uma lupa. E é justamente isso que eu estou mencionando, né? Se ela não for avaliada através dessa lupa que olha todas as dimensões, a gente errou, e se continuar, vai continuar errando.
1: Esse erro que você fala e que é contínuo e que, na verdade, vai depois haver uma cobrança, inclusive, em
0: Perfeito.
1: cima do resultado desse erro, né? O que que você acha que pode ser feito de uma forma mais imediata para que a gente consiga também, de uma forma mais rápida, algum tipo de mudança? Porque, em geral, elas são muito lentas, não é? É assim, um grãozinho de areia aqui, depois vem o outro. Nossa, até formar, né, alguma coisa sólida, como demora? o que pode ser feito com o seu estudo, com tudo.

0: tudo que você viu é de uma forma mais palpável e mais rápida para a gente resolver alguns problemas que são verdadeiros dramas, não só de famílias, mas como de pessoas, de trabalhadores, exatamente pela condição, quer dizer, pelo problema racial.
1: Então, eu penso que, como eu apontei aqui no livro, uma das dimensões é a representação, né? É claro que a gente não encerra ela em si mesmo, né? Só ter pessoas negras, indígenas, mulheres no parlamento ou em espaço de poder, ela não é um fim em si mesmo, mas é uma possibilidade real de mudança, porque a gente está colocando ali pessoas que sentem as dores. Então, essa pessoa tem que estar, de fato, sensível para essas questões e conseguir transpor, né, essas questões que afligem a nossa sociedade, né? E como você mesmo falou, não é uma coisa que vai mudar assim de uma hora para outra, são questões que mudam lentamente, mas um dos pontos que eu aponto, inclusive, no livro, é essa dimensão da representatividade.
0: Essa representatividade, você fala muito bem, quer dizer, existe uma representatividade política, seja onde esteja, mas existe uma questão psicológica nessa representatividade. É alguém que está de fora, uma criança negra, por exemplo, indígena, enfim, entender que ela também pode ser um dia aquele parlamentar, ou aquele médico, ou aquele professor.
1: Perfeito.
0: Queria que você falasse um pouquinho dessa questão da representatividade como incentivo para alguém que se vê naquele lugar.
1: A partir do momento que uma criança consegue observar e enxergar uma pessoa igual a ela, né, nas telas da TV, falando, ela começa a entender que aquele espaço pode ser que ela esteja ali também, pode ser dela também, né? Então é bem significativo e simbólico isso, né? E por outro lado, eu vou reafirmar aqui o outro exemplo que eu já dei aqui, que era a questão das universidades, né? A cara da universidade, os universitários estão mudando, né? Os cursos universitários hoje, se eu não me engano, tem os números apontam que quase 15% hoje, ou pouco mais de 17%, se não me engano, de universitários discentes são pessoas negras ou pardas, ao ponto que há 10 anos atrás, antes de 2015, não chegava a 2,5%. Então, são espaços em que a gente vê famílias falando, né? Ela é a primeira da nossa família que está numa universidade. Daqui a, sei lá, 10 anos, obviamente, a gente vai ter muito mais pessoas. Então, acho que esse é um ponto.
0: Elbson, qual é a positividade que a gente encontra para toda uma sociedade, para toda uma nação brasileira, com essa diversidade que você fala aqui? Quer dizer, qual é a vantagem da gente ter uma sociedade tão diversa, com tanta representação? Por que que isso é bom?
1: O Brasil é um país continental, né? O Brasil é um país fantástico. Ele pega desde o sul, né? Com as suas tradições gaúchas, enfim, até o norte, né? Esses dias eu vi um filme de pessoas do Pará, né? O cinema brasileiro se desenvolvendo, que é fantástico também, né? Aí temos o Nordeste com a cultura nordestina, o Sudeste, enfim, Centro-Oeste com a sua cultura também. Então, assim, se essas culturas puderem ter seus espaços para se confraternizar, que eu gosto de usar esse termo, né, porque tem espaço para todo mundo, a gente vai ter um desenvolvimento nacional, efetivamente nacional, bem mais proativo, né, cada um recebendo seus espaços, suas originalidades, né, o fato das pessoas falarem do seu estilo, do seu jeito, né. Eu trago aqui uma outra teórica que eu gosto muito, que é a Lélia Gonzalez, que falou
0: Ah,
1: do
0: sim.
1: português, né, que é bem muito significativo. Uso ela no meu livro também, é fantástico.
0: Bom, a gente tem aqui esse livro que a gente não pode falar tanto dele quanto a gente gostaria, por conta do tempo que a gente tem, mas a gente já sabe que ele é um livro dentro do nosso tempo, já que eu estou dizendo, usando a palavra tempo, né? E, como eu já falei, absolutamente necessário, atual, e uma pesquisa que você fez que serve não só para pesquisadores, mas também para o cidadão comum que quer compreender um pouco mais sobre a questão racial, né? Aqueles que tiverem interesse em a raiz da questão, né, eles conseguem acesso fácil. Eu queria que você falasse um pouquinho de onde conseguir, sobre a editora.
1: Sim, sim. Nossa editora, que abraçou o nosso projeto, eu sou muito grato por ela, né? É do nosso colega Guilherme, a editora Albatroz, né? Você pode

0: Eu estou terminando aqui, mas eu quero terminar elogiando você,
1: Obrigado.
0: com seu sorriso, a sua alegria,
1: Obrigado.
0: a forma com que você lida com tudo isso, de uma forma que eu sei que não deve ser fácil para você em muitos momentos, mas você encontrou um viés na sua vida que é simplesmente através do estudo, não é isso? E da
1: Sim.
0: representatividade, né? Você ser alguém também que incentiva e estimula quem está ao redor de você. Eu
1: Obrigado.
0: queria dar os parabéns a você,
1: Obrigado.
0: Elbson, agradecer a sua presença e pedir nesse finalzinho que você diga para a gente por que que o estudar e a educação fazem tanta diferença.
1: Ah, estudar a gente consegue observar através de um foco, tendo um foco, né? A gente consegue dar muito, a gente dá muita atenção, muito valor às questões passadas, né? De pai para filho, nas rodas de conversa, tal. Mas quando a gente pega, né, alguma coisa mais focada, né, mais direcionada, a gente consegue potencializar esses aprendizados, esses ensinamentos que vêm através das rodas de conversas, de pai para filho, vamos dizer assim, né?
0: Ou seja, a gente tem que dar muita importância à nossa família, o que a gente aprende com
1: Com
0: eles, não é isso? A
1: certeza.
0: nossa casa, mas a gente também deve entender que para o mundo a educação e o estudo vão fazer uma grande união nisso tudo para a gente ser muito melhor,
1: Sem dúvida.
0: né? Elvson, muito obrigada pela sua presença no Conversa com o Autor.
1: Eu que agradeço e, bom, enfim, fico muito feliz por terem me acolhido e sigo à disposição.
0: Vamos lá, nossa ficha técnica de quem é que faz esse programa com a gente, com gravação de Marcos Inácio e edição de Lucas Alexandre, imagens para o videocast de Oswaldo Austin, iluminação de Luiz Oliveira e edição de Jean Albernaz, com produção de Rafael Tavares. O Conversa com o Autor fica por aqui. Nós voltamos na próxima semana, porque literatura é uma ótima viagem.
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2: E vamos começando mais um programa Circular Brasil de música instrumental. Seja muito bem-vindo, seja muito bem-vinda. Nessa próxima hora, vamos apreciar momentos específicos de três atrações. E o que eu quero dizer com isso? São momentos musicais, são discos específicos das carreiras desses artistas. São todos de São Paulo na edição de hoje. Estão há décadas no mercado e, olha, fazem música instrumental da melhor qualidade. Eles têm uma valiosa trajetória nesse segmento da música no Brasil. Primeiro vem o saxofonista e flautista Teco Cardoso, numa dobradinha com a também saxofonista e flautista Léa Freire, com faixas do disco Quinteto. Logo a seguir, vem a música do saxofonista e compositor Mané Silveira, com faixas do álbum Sax Sob as Árvores. E para terminar, vamos apreciar faixas de um disco do grupo Pau Brasil, chamado Metrópolis Tropical. Ouvidos atentos e coração aberto, o Circular Brasil está no ar. Teco Cardoso e Léa Freire têm suas carreiras individuais e também participam de grupos musicais diferentes. Hoje ouviremos faixas de um disco que eles gravaram juntos, convidaram mais outros três instrumentistas e o nome do álbum é Quinteto. O restante do grupo que gravou esse disco é com o Benjamin Talkin no piano, Silvio Mazuca Jr. no contrabaixo e o AC Dalfarra na bateria. Vamos começar agora com dois temas. Aí vem Sorriso do Gordo, dedicado ao baixista Arismar do Espírito Santo, também de São Paulo, e logo depois Oxaguian. Ambos os temas são de autoria da Léa Freire.

Você está acompanhando o programa Circular Brasil, de música instrumental. Estamos na nossa primeira atração de hoje, a dupla de saxofonistas e flautistas, Teco Cardoso e Léa Freire. Estamos ouvindo faixas de um disco que eles gravaram juntos, chamado Quinteto. E esse tema que acabamos de ouvir foi Oxaguian, e antes dele, Sorriso do Gordo. Ambos são de autoria da Léa Freire. Vamos agora para mais um tema deste mesmo álbum, Vatapá, uma parceria da Léa Freire com a Joyce.

Essa foi Vatapá, uma parceria da Léa Freire com a Joyce. Nós acabamos de apresentar a primeira atração do programa Circular Brasil de Música Instrumental de hoje, um disco que uniu Teco Cardoso e Léa Freire, ambos saxofonistas e flautistas, apesar que a Léa, nesse disco, tocou apenas flauta. São faixas do álbum Quinteto, que além dos dois instrumentistas, ainda contou com o Benjamin Taubkin no piano, Silvio Mazuca Jr. no contrabaixo e a Seda Alfarra na bateria. Agora vamos para a nossa próxima atração. Esse programa é todo dedicado a artistas de São Paulo. E vem aí o som do Mané Silveira. Mané Silveira é outro artista paulistano que está há décadas na história da música instrumental brasileira. Ele é muito atuante e tem vários discos lançados. Hoje vamos ouvir faixas de um disco específico. O nome do álbum é Sax Sob as Árvores. É um disco intenso, você vai perceber isso aqui agora. Vamos ouvir um total de 3 faixas. Na verdade, em todas as atrações do programa de hoje, ouviremos 3 faixas de cada uma. Vem aí 2 temas de autoria do Mané Silveira: O Camelo Voador e logo depois, 3 Luas.

Esse é o som do saxofonista e compositor Mané Silveira, de São Paulo, com faixas do seu álbum chamado Sax Sob as Árvores. E você está acompanhando o programa Circular Brasil, de música instrumental. O tema que tocou agora se chama Três Luas, e antes dele, a gente ouviu o Camelo Voador, ambas de autoria do Mané Silveira. E vamos para mais um tema desse mesmo disco, mais uma vez de autoria dele, o nome é Pro Victor.

Você está acompanhando o programa Circular Brasil de Música Instrumental. E essa edição de hoje é toda dedicada a artistas de longa data no universo da música instrumental e provenientes da cidade de São Paulo ou do estado de São Paulo. Nesse momento estamos ouvindo o som do saxofonista e compositor Mané Silveira. São faixas do álbum Sax Sob as Árvores. E esse tema que tocou agora se chama Pro Victor. E agora vamos para a terceira e última atração do programa Circular Brasil de hoje. Mais um grupo tradicional daquela região do nosso país. Eu estou falando do grupo Pau Brasil. O grupo Pau Brasil é um dos mais tradicionais grupos de música instrumental no nosso país. A música desse pessoal já esteve presente aqui no programa através de outros discos. Hoje, ouviremos faixas do álbum Metrópolis Tropical. São três faixas desse disco e começamos com duas delas agora. Ciranda, do Rodolfo Streuter e Paulo Bellinati, e logo a seguir, Queimada, música do Paulo Bellinati.

Esse é o som do grupo Pau Brasil, são faixas de um antigo álbum da banda chamado Metrópolis Tropical. Nós acabamos de ouvir Queimada, tema de autoria do Paulo Belinati, e antes foi Ciranda, do Paulo Belinati, em parceria com Rodolfo Streuter. A formação do grupo Pau Brasil nesse disco foi Lelo Nazario, no piano e teclados, Rodolfo Streuter, no contrabaixo, Paulo Belinati,

no violão, cavaquinho e também na viola, Teco Cardoso no saxofone e flautas e o Nenê na bateria e percussão. Agora, para fechar nossa edição de hoje, vamos ouvir mais um tema desse disco. Vem aí, Cordilheira, tema de autoria do Nenê.

0: Essa foi Cordilheira, de autoria do Nenê. A faixa está presente no disco Metrópolis Tropical, do grupo Pau Brasil, que foi nossa última atração do programa Circular Brasil de hoje. Nós ouvimos um total de 3 faixas desse disco. Essa edição do Circular Brasil foi toda dedicada a artistas que têm uma longa trajetória na música instrumental do Brasil e todos são da cidade ou do estado de São Paulo. Eu quero agradecer a sua companhia e a sua audiência nessa última hora. Com trabalhos técnicos do Rafael Napoleão, a gente vai ficando por aqui e terminando nossa edição de hoje. Semana que vem, no mesmo dia e horário, estaremos aqui de volta com uma seleção feita com todo cuidado para você. Um grande abraço e até semana que vem.
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2: Duas horas.
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3: Abertura Lucio Silla, de Mozart. Orquestra de Baden-Baden, regente Werner Stiefel.

0: Abertura Lucio Silla, de Mozart. Orquestra de Baden-Baden, regente Werner Stiefel.
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0: Trio para piano, violino e violoncelo, número 45, em Mi bemol maior, de Haydn. Violoncelo Anner Bilsma, violino Vera Betz, piano Robert Levin.

0: Trio para piano, violino e violoncelo, número 45, em Mi bemol maior, de Haydn. Violoncelo, Anner Bylsma. Violino, Vera Betts. Piano, Robert Levin.
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0: Sinfonia número 1 em Dó maior, opus 21, de Beethoven. Orquestra Sinfônica de Londres, regente Bernard Haitink.

0: Sinfonia número 1 em Dó maior, opus 21, de Beethoven. Orquestra Sinfônica de Londres, regente Bernard Haitink.
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0: Seis Mazurcas, de Chopin. Piano Antônio Guedes Barbosa.

0: Seis Mazurcas, de Chopin. Piano, Antônio Guedes Barbosa.
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0: Rapsódia Húngara, número 6, Carnival in Pest, de Liszt. Orquestra Filarmônica de Israel, sob a regência de Zubin Mehta.

0: Rapsódia Húngara número 6, Carnival in Pest, de Liszt, Orquestra Filarmônica de Israel, sob a regência de Zubin Mehta.
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0: Duas peças, Doces Recordações e Revelação, do Visconde de Toné, piano Silvia Maltese.

0: duas peças, Doces Recordações e Revelação, do Visconde de Toné, piano Silvia Maltese.
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0: Choro para piano e orquestra de Camargo Guarnieri. Piano Cristina Caparelli. Orquestra Filarmônica de Minas Gerais, regente Fábio Mechetti.

0: Choro para piano e orquestra de Camargo Guarnieri. Piano, Cristina Caparelli. Orquestra Filarmônica de Minas Gerais, regente Fábio Mechetti.
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0: Introdução aos choros para violão e orquestra de Vila Lobos. Violão Turíbio Santos. Orquestra Sinfônica Rio, sob a regência de Silvio Barbato.

0: Introdução aos Choros para Violão e Orquestra de Villa-Lobos. Violão Turíbio Santos. Orquestra Sinfônica Rio, sob a regência de Silvio Barbato.
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3: Três horas e 59 minutos.
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5: Eu sou Tony Villani e estamos iniciando o programa Sala de Concerto e hoje nós vamos receber o duo Teclas Percutidas, formado pela pianista Verônica Fernandes e pelo percussionista Anderson Vimar. Verônica Fernandes é pianista, acordeonista, arranjadora, pesquisadora e professora. Ela iniciou seus estudos de piano clássico aos 8 anos de idade no Conservatório de Música da cidade do Porto, em Portugal. Em 2012, a sua paixão pelos ritmos e manifestações populares da cultura brasileira a trouxeram para o Rio de Janeiro, onde reside até hoje. Atua como pianista e arranjadora no grupo de música instrumental Piano Orquestra desde 2016 e é integrante da Orquestra Sinfônica do Rio de Janeiro desde 2022. Também trabalha em teatro musical desde 2014 e atua como professora de piano e teoria musical. Anderson Vimar é organ e percussionista com vasta experiência em teatro e dança, áreas em que começou a atuar desde a década de 1990. Anderson desenvolveu trabalhos de dança com importantes professores e dançarinos de dança afro no Rio de Janeiro, nomeadamente Valéria Monin, Luiz Monteiro e Charles Nelson. Na área da música popular brasileira, Anderson trabalhou com importantes intérpretes como Sandra de Sá, Ana Costa e Aura Martins. Atualmente, ele faz parte do grupo cultural Jongo da Serrinha, grupo que integra desde o final da década de 1990. Verônica e Anderson, o duo Teclas Percutidas, vão apresentar um repertório que propõe uma viagem por um Brasil de matriz africana. Antes de conversarmos sobre esse trabalho, vamos ouvi-lo tocando. Começaremos essa sala de concerto com medley de Pontos do Jongo da Serrinha e com Preta Velha Jongueira, de Lazir Simval, e arranjos de Verônica Fernandes.

0: com a pianista Verônica Fernandes e o percussionista Anderson Vilmar. Do Teclas Percutidas tivemos o medley dos Pontos de Jongo, Bendito Louvado Seja, Pisei na Pedra e Boi Preto, de Darcy Monteiro, Mestre Darcy e Eu Chorei, de Manuel Bambambam, e Preta Velha Jongueira, de autoria de Lazer Simval, em arranjos de Verônica Fernandes. Verônica, o jongo foi o primeiro motivador desse trabalho que estamos ouvindo hoje aqui no Sala de Concerto. Você já conhecia esse ritmo antes de vir para o Brasil? Conte um pouco para nós como foi a sua vinda para cá, para nossa terra.
1: É um prazer estar aqui com vocês neste programa. Eu estou no Brasil há 10 anos e eu conhecia o jongo porque em Portugal eu sempre tive uma enorme paixão pela música brasileira e pelos ritmos de matriz africana. Então eu fazia capoeira, eu comecei a fazer capoeira com 12 anos. Poucas pessoas assim sabiam, ainda não era, hoje em dia está muito assim na moda. Na época eu realmente tive, eu conheci um professor e ficava encantada com aquela movimentação, com a música. E muitas vezes nas demonstrações de capoeira havia jongo também. Só que eu não sabia o nome, não sabia que era jongo. Então o jongo voltou a aparecer para mim assim de uma forma mais concreta em 2019, 2020, assim, quando eu consegui entender o que era o jongo, dar um nome àquele ritmo que eu achava tão interessante, mas que eu não sabia nomear. E então, a partir daí, já no Rio de Janeiro, eu decidi fazer uma pesquisa. Eu entrei para o mestrado na Unirio e eu comecei a desenvolver uma pesquisa acadêmica sobre o jongo da Serrinha. E foi aí que eu tive o privilégio de conhecer o Anderson Vilmar, que me ajudou em todo o processo do entendimento do ritmo e que está aqui comigo hoje, fazendo parte desse trabalho.
0: É um prazer enorme ter vocês dois aqui conosco hoje. Verônica, o recital que vocês nos apresentam hoje nasce de uma pesquisa de mestrado, como você disse.
1: Uhum.
0: E a formação do duo foi motivada por essa pesquisa e recital?
1: Totalmente. Então, em 2021, eu iniciei o meu mestrado. Na época ainda estávamos assim com bastantes restrições por causa da pandemia. E eu comecei a participar da oficina de jongo promovida em Madureira promovida pela Lazer Simval, né, que é uma super jongueira, compositora, cantora, e que trazemos até esta última música que nós tocamos, é da autoria dela. E lá eu conheci o Anderson, eu procurei o Anderson. Ele fazia parte da oficina também, ele dá aula de percussão, de jongo. E eu preciso, como é que eu vou falar sobre o jongo? Porque o meu intuito era trazer toda essa complexidade rítmica, essa beleza rítmica presente nos três tambores do jongo para o piano, sem saber tocar os ritmos. Então o Anderson foi muito generoso assim comigo, porque ele rapidamente se ofereceu para ajudar, para ensinar. E eu aprendi um pouquinho, não domino a arte dos tambores, mas o Anderson é um ótimo professor e eu consegui entender, pelo menos.
0: É algo absolutamente inusitado para você. Eu acho que para nós também, brasileiros, é uma coisa inusitada. A união da cultura afro, os ritmos africanos, que têm muito a ver com a nossa cultura, e o piano, que é, em princípio, um instrumento de sala de concerto. Fala um pouquinho.
1: Pois a esse respeito, ocorre-me imediatamente uma frase que eu roubei do pianista e compositor Leandro Braga, que fala e que tem, ele trabalha precisamente com isso, com essa união do piano de origem europeia, que é muito interessante porque, de certa forma, eu, Verônica, portuguesa branca, representando essa origem europeia aqui no Brasil, e a percussão que viajou para o Brasil com os negros escravizados, e que, claro, não há nada de bom nisso, nessa viagem forçada. No entanto, há uma riqueza cultural imensa que nós temos que valorizar e que é cada vez mais, felizmente, está sendo valorizado. E o Leandro Braga é, realmente é um super pianista que eu já conhecia desde Portugal e que ele já faz esse trabalho tão bonito. E em relação ao piano ser da sala de concerto, é interessante porque o piano, ele é um instrumento de percussão, né, de teclas. É, o nome do nosso projeto, Teclas Percutidas, na verdade é isso que nós fazemos, percutir teclas. Só que no romantismo, por exemplo, as nossas referências, até quando eu comecei a estudar piano, é sempre pensar no cantor lírico, né, para frasear. E então este trabalho tem a particularidade de tentar olhar primeiro para o que os percussionistas fazem, antes de qualquer coisa. E essa ideia não é minha, não fui eu que trouxe. Outras pessoas, como o Leandro Braga, que é uma grande referência para este trabalho, já falavam. E é isso que eu procuro trazer.
0: Muito obrigado, Verônica. Além do jongo, que nós estamos ouvindo agora, outros ritmos foram entrando no repertório e horizontes do trabalho. Fale um pouco sobre o que nós vamos ouvir a seguir. No repertório há obras de Gilberto Gismonti, Leandro Braga, que você acaba de dizer, e Sivoca.
1: Sim. Foi muito natural essa importação assim, para o trabalho, que nasceu com o jongo, mas rapidamente nós percebemos uma similaridade de outras de manifestações de matriz africana. E é muito interessante que nós estamos aqui num programa de rádio em que estão nos ouvindo, espero que o som chegue, assim, a energia chegue à casa de vocês, porque é uma energia muito boa essa música, mas o nosso espetáculo é muito visual também. Então, nós procuramos trazer para o nosso show Teclas Percutidas um pouco das dimensões que existem nesses ritmos de matriz africana, que são música, mas são dança também, são canto, são histórias, né? Por exemplo, o Anderson cantou o ponto Pisei na Pedra no início, que é realmente que tem que estar no início desta apresentação. Eu pisei na pedra, a pedra balanceou, levanta meu povo, o cativeiro se acabou. O cativeiro deveria ter se acabado há um tempo, infelizmente nós sabemos que na prática as coisas não são exatamente assim. E então o que nós também pretendemos com este trabalho é realmente valorizar ao máximo esse Brasil negro, esse Brasil de matriz africana.
0: Jamais tem que ser esquecido essa cultura africana. Exatamente. Nas nossas vidas. Então, vamos continuar e nós vamos ouvir com o duo Teclas Percutidas com Samambaia, de César Camargo Mariano, baseado na transcrição de Helenice Maranese.

0: Tivemos então Samambaia de César Camargo Mariano na interpretação da nossa convidada, Dudu Teclas Percutidas, Verônica Fernandes. Vocês estão ouvindo o programa Sala de Concerto, recebendo hoje em nossos estúdios a pianista Verônica Fernandes e o percussionista Anderson Vilmar. As próximas duas obras que nós vamos ouvir com vocês são composições e arranjos que unem imortais do samba, como Dona Ivone Lara, a representantes da música instrumental e de concerto brasileira, Leandro Braga, Egberto Gismonti e Cláudio Dalsberg. Com esse último, Verônica atua no projeto Piano Orquestra. Verônica, eu gostaria que você nos falasse um pouco sobre os caminhos que levaram você à obra de Egberto e Leandro Braga e também sobre o Piano Orquestra. E esse trabalho também lhe ajudou a conceber o recital com teclas percutidas.
1: Então, como eu falei,

0: Leandro Braga, eu tive a oportunidade já de conhecer o trabalho em Portugal e, bom, já falei bastante sobre ele. Egberto Gismonti também é um compositor, pianista, multiinstrumentista que eu gosto muito desse trabalho do trazer gêneros que não usam o piano na sua origem, né? Então, Egberto Gismonti é mestre nisso. Por exemplo, o Maracatu, que nós vamos tocar agora, ele é belíssimo como ele faz a transposição da sonoridade das alfaias para a mão esquerda, como ele traz o agogô. Então, realmente, eu gosto muito da música e também é um estudo que eu faço de como é que ele consegue fazer isso. Então, aprendo muito, assim, tocando e escutando. E Cláudio Dalsberg, ele fez esta transcrição da composição Maracatu, tive a oportunidade de conhecê-lo na Unirio e tive o privilégio de ser convidada em 2016 para fazer parte do Piano Orquestra, que é o grupo do qual o Cláudio, ele é diretor musical e artístico. E desde 2016, então Cláudio Dalsberg foi um super motivador para mim, para eu começar, por exemplo, a fazer arranjos. O Piano Orquestra é um projeto incrível, né? Nós somos quatro pianistas e uma percussionista, todo mundo tocando no mesmo piano, e é quase um espaço de criação, assim. Nós criamos muito, somos incentivados a pensar novas ideias, é um espaço de criatividade, de não ficar pelo que já foi feito, por tentar coisas novas, mas sempre valorizando muito a nossa cultura. Então, com certeza, eu trago essa influência para esse trabalho, Teclas Percutidas, mas quero frisar que eu trago ideias, mas Teclas Percutidas é de fato um duo e que a gente trabalha muito em parceria eu e Anderson sempre trazendo ideias e eu aprendendo com isso, mestre percussão, né? Percussão é rainha nesse trabalho.
1: Parabéns pelo trabalho, com certeza as ideias afloram e elas afloram através de quê? Das mãos. Vamos lá. Vamos seguir o nosso programa, nós vamos ouvir Alguém Me Avisou, de Dona Ivone Lara, em arranjo de Leandro Braga, e Maracatu, de Egberto Gismonti, em transcrição de Cláudio Dalsberg.

0: Na interpretação de Verônica Fernandes, piano e Anderson Vilmar, percussão, tivemos aí Maracatu, de Egberto Gismonti, e Alguém Me Avisou, de Dona Ivone Lara. Você está ouvindo o programa Sala de Concerto, recebendo aqui nos estúdios da MEC FM Rio de Janeiro o duo Teclas Percutidas. Jongo, maracatu, frevo e outros ritmos fazem parte desse recital que hoje nós estamos apreciando aqui no Sala de Concerto. Anderson, você traz ao duo a sua bagagem e experiência com teatro, dança e música popular brasileira. Quais são os desafios que esse trabalho com Verônica trazem para você?
1: Um prazer muito grande estar aqui nesse programa junto com vocês. Eu acho que talvez a palavra não seria um desafio. Eu acho que o desafio é abrir os olhos das pessoas para essas possibilidades, né? Na verdade, são, vamos chamar de estilos, né? Musicais que, embora estejam em lugares diferentes, né? Circulando em lugares diferentes, mas que, na verdade, um sempre influenciou o outro, né? Então, o desafio seria se encontrar. Esse é um encontro muito, muito legal, que dá muito pano para manga, muita coisa boa para nascer, né? Da percussão e o piano em lugares diferentes. E aqui a gente se encontrando aqui, eu com a Verônica, fazendo esse trabalho.
0: Muito obrigado, Anderson Firmar. Você colocou bastante bem, não é um desafio estar junto com a nossa convidada, Verônica Fernandes, mas sim o desafio de não convencer, mas mostrar um inusitado, um novo para esse público que está acostumado com uma coisa ou com o outro. Muito bem. Teremos agora uma obra de Radamés Inátil e mais uma composição de Egberto Gismonti. Verônica, fala um pouco sobre as duas obras que nós vamos ouvir na sequência.
2: Nós vamos começar por ouvir o Choro Canhoto do Radamés. Radamés, que também bebeu dessa fonte dos gêneros, né, da africanos, dessa nossa cultura afro. E então Radamés é um compositor incrível e ele mescla muito bem esse lado erudito com o popular. Então, é o que nós vamos ver aqui. Canhoto tem até algumas influências assim, do jazz também nas harmonias, no tipo de combinações assim. E a seguir vamos tocar Frevo, mais uma do Egberto Gismonti. A outra composição do Egberto foi Maracatu, e é interessante porque o nome das composições são realmente o gênero que elas trazem. E então o maracatu, ele tinha uma coisa de trazer realmente os instrumentos do maracatu para o piano. O frevo já é uma composição, uma desconstrução do frevo. Então, que o Anderson conseguiu. Originalmente, essa composição é só para piano, embora haja várias gravações do Egberto com múltiplas formações, e nós trouxemos aqui o nosso arranjo.
0: Vamos a elas então. Canhoto de Radamés Inátil e Frevo de Egberto Gismonti na interpretação do duo Teclas Percutidas.

0: Na interpretação de Verônica Fernandes, piano, e Anderson Vilmar, na percussão, tivemos Frevo, de Egberto Gismonti, e Canhoto, de Radamés Inhátali. Você ouviu Sala de Concerto pela MEC FM, uma emissora ABC, empresa Brasil de Comunicação. Em seguida, teremos duas obras de Leandro Braga. Verônica, fala um pouquinho para a gente sobre essas obras e sobre o Leandro.
1: Esta, vamos tocar Festa na Encruza, que é um alujá, um ritmo do candomblé, mas em três, isto é conversa para músico, e clarão. Estas duas composições têm a particularidade de terem sido escritas, terem sido compostas durante a pandemia numa série de composições que Leandro Braga lançou uma por dia, e eu sigo ele, eu sigo o trabalho dele e sigo também nas redes. E eu, né, antes da pandemia já tinha, tem um canal do YouTube que é maravilhoso, pianistas e músicos em geral, vale a pena, que é A Esquerda do Piano, Leandro Braga, em que ele fala destes ritmos e como trazê-los para o piano. E depois ele começou a trazer estas composições, então eu ia sempre vendo. E foi assim que eu as conheci. Entrei em contato com o Leandro, porque eu queria tocar umas músicas dele, e pedi para ele escolher as composições, para duas composições para tocar com este projeto. E ele sugeriu Festa na Encruza e Clarão. Então, é um prazer imenso estar a tocar estas duas composições dele.
0: Vamos a elas então. Festa na Encruza e Clarão, obras de Leandro Braga, e a interpretação do duo Teclas Percutidas.

0: Tivemos então com Duo Teclas Percutidas, Clarão e Festa na Encruze, de Leandro Braga. Chegamos a um momento que a gente nunca gostaria que acontecesse. Final do programa, eu deixo o microfone aos dois e dizer para os nossos ouvintes como conhecer melhor o trabalho de vocês, também seus projetos presentes, futuros e, obviamente, o endereço eletrônico de vocês e o telefone, se quiser. Fique à vontade.
1: Eu vou deixar aqui o nosso Instagram, que é @teclaspercutidas. Lá nós deixaremos as nossas novidades, a nossa agenda, a nossa programação.
2: Isso aí. E nos procure lá no nosso Instagram, Teclas Percutidas, e vai encontrar tanto eu quanto a Verônica lá.
0: Com certeza vocês serão encontrados. Agradecemos ao Duo Teclas Percutidas por essa participação no Sala de Concerto aqui na MEC FM. Ficamos agora com Tom para Jobim, de Sivuca, em arranjo de Verônica Fernandes.

0: Acabamos de ouvir, encerrando Sala de Concerto, um tom para Jobim de Sivuca, em arranjo de Verônica Fernandes.
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3: Horas.
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4: Olá, ouvintes, sejam muito bem-vindos. Aqui Luciano Durso e começa agora o Roda de Choro. No programa de hoje faremos uma homenagem a Zequinha de Abreu, Valdir Azevedo e Dilermando Reis. Vamos ouvir Brasileirinho, Bafo de Onça, Noite de Lua e muitas outras composições interpretadas por grandes artistas da música brasileira. Nascido em Santa Rita do Passa Quatro, no dia 19 de setembro de 1880, o compositor, instrumentista e regente paulista Zequinha de Abreu contribuiu muito para a construção do choro. Sua obra mais conhecida, Tico Tico no Fubá, ainda hoje é executada e gravada nas mais diversas formações pelo mundo inteiro. Composta em 1917, esta música só foi lançada em 1930. E no ano seguinte, este choro recebeu letra de Eurico Barreiros. Em 1942, Tico Tico no Fubá foi gravado com a rainha do choro, Ademilde Fonseca. Carmen Miranda cantou também esta obra nos Estados Unidos com letra de Aloísio de Oliveira. Vamos abrir a parte musical deste programa com uma versão para a orquestra de Tico Tico no Fubá com a Berliner Philharmonic, regida pelo maestro Daniel Barenboim. Você está na Rádio MEC ouvindo o Roda de Choro. 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

Ouvimos Morrer Sem Ter Amado e Aurora, interpretadas por Valdir Silva. Antes tivemos Bafo de Onça, executado pelo conjunto Retratos, e Não Me Toques, com Orlando Silveira e seu conjunto. Abrindo este bloco, a Berliner Philharmonic, regida pelo maestro Daniel Barenboim, executou Tico Tico no Fubá. Todas as músicas foram compostas por Zequinha de Abreu, com a parceria de Salvador Moraes em Aurora. Nascido no Rio de Janeiro em 1923, Valdir Azevedo foi um dos maiores músicos e compositores do choro. Ele iniciou sua prática musical aos 7 anos de idade, com uma flauta transversal. Aos 10 anos, já se apresentava em público e estreou com o Trem Blindado de João de Barro. Logo aprendeu também a tocar o bandolim. Passou para o cavaquinho

quando surgiu a oportunidade, em 1945, de fazer um teste para ocupar a vaga do conjunto regional de Dilermando Reis, no programa Rádio Clube do Brasil. Valdir Azevedo reinventou o lugar do cavaquinho no gênero. O instrumento que antes acompanhava passou também a ter destaques de solo. Falecido no dia 20 de setembro de 1980, ele nos deixou mais de 70 obras autorais e mais de 200 músicas gravadas. Suas composições também foram lançadas no Japão, Alemanha e Estados Unidos. Vamos ouvir agora algumas das músicas mais conhecidas de Valdir Azevedo, interpretadas por ele mesmo. E começamos com Brasileirinho, em uma gravação de 1960. 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

Ouvimos agora Cadenciando. Antes tivemos Arrasta-Pé, Choro Novo em Dó, Delicado e Brasileirinho. Todas foram compostas e interpretadas pelo cavaquinista Valdir Azevedo. Este Roda de Choro é uma homenagem a Zequinha de Abreu, Valdir Azevedo e Dilermando Reis. Você está gostando do programa? Mande uma mensagem para o nosso WhatsApp DDD 21 99710 0537. Suas sugestões, críticas e impressões são muito importantes para nós. Nascido no dia 22 de setembro de 1916, na cidade de Guaratinguetá, Dilermando Reis iniciou seus estudos no violão com seu pai Francisco dos Santos Reis. Ele aprendeu teoria musical com Bonfilho de Oliveira e em 1931 conheceu Levino Albano da Conceição, que se tornou seu professor e com quem formou um duo. 2 anos depois, Dilermando Reis foi para o Rio de Janeiro, onde Levino morava. Lá conheceu João Pernambuco e começou a dar aulas em lojas de instrumentos musicais, como era costume na época. Não demorou muito, Dilermando Reis foi convidado para participar de um programa na Rádio Guanabara. Começou a trabalhar na Rádio Transmissora ao lado de Rogério Guimarães em 1936. Ele formou uma das primeiras orquestras de violões quando trabalhou na Rádio Clube do Brasil. Com seu talento e técnica, ele resgatou e imortalizou autores como Canhoto, João Pernambuco e Mozart Bicalho. Além disso, as composições de Dilermando já foram revisitadas por renomados instrumentistas como Rafael Rabelo, Turíbio Santos e Baden Powell. Vamos ouvir agora uma gravação de 1961, com Dilermando Reis executando a Marcha dos Marinheiros, composição de Canhoto. 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

0: De Didi Armando Reis ouvimos Noite de Lua, Doutor Sabe Tudo, interpretadas por Rafael Rabelo. E executadas por Didi Armando Reis, tivemos Vê Se Te Agrada, do próprio Didi Armando, Sons de Carrilhões, de João Pernambuco, e Marcha dos Marinheiros, composta por Américo Jacomino, o Canhoto. Este programa que encerramos agora foi uma homenagem a alguns dos artistas inesquecíveis da nossa música brasileira, Zequinha de Abreu, Valdir Azevedo e Didi Armando Reis. O Roda de Choro tem coordenação de produção de Rodrigo Soprana e produção de Brisa Evangelista. Trabalhos técnicos de Rafael Napoleão e Lucas Alexandre. Coordenação de operações de Felipe Chagas e gerência de rádio de Tiago Regoto. 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Siga o nosso perfil, @RadioMec. Eu sou Luciano Durso e espero você no próximo Roda de Choro. Até lá, pessoal!
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2: Sentimentos Não Revelados, de Nivaldo Ornelas, com Davi Gank, Yura Hanevski e Maria Tereza Madeira.

Rio Antigo e Pau no Burro, de Altamiro Carrilho, com o Quinteto de Metais MP5. Antes, Sentimentos Não Revelados, de Nivaldo Ornelas, com Davi Gank, Yura Hanevski e Maria Tereza Madeira.

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1: Foi com curiosidade que um dia, folheando os jornais, dei com a notícia de que tinham descoberto a cor do universo. A combinação das luzes de todas as estrelas, feita por dois astrônomos americanos, tinha resultado num verde pálido, batizado por eles de verde cósmico. É a cor que enxergaríamos se pudéssemos olhar todas as estrelas de uma só vez. Portanto, se a Terra é azul, fica estabelecido: o universo é verde. Não tenho a menor dúvida de que os astrônomos acertaram. Eu li que os dois cientistas, para chegar ao tom exato, precisaram combinar a luz de mais de 200 mil galáxias, inclusive algumas que estão a 2 bilhões de anos-luz de distância da Terra. Coitados, tiveram um trabalho danado. Mal sabem eles que não precisavam de nada disso. Podiam ter falado comigo, me perguntado. Eu reconheci de imediato aquele verde ao vê-lo estampado no jornal, a mistura suave de turquesa e água marinha. Guardo comigo em casa uma amostra perfeita de nuance e matiz exatos. Ninguém imagina, mas eu posso provar. O universo é exatamente da cor dos olhos da minha gata Colette.
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1: Christus Ressurgens Dicat Nunc, de Leonard Orlando Consort e a direção de James O'Donnell.

0: Christus Jesuiens Dicat Nunc, di Leona, Orlando Consort e a direção de James O'Donnell.
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0: Com Je Parti de Mami, de Anônimo do século XIII, conjunto Capela de Ministers, com direção de Carlos Magraner.

0: Conge parte de Mami, de Anônimo, do século XIII. Conjunto Capela de Ministers, com direção de Carlos Magraner.
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0: Ai, amus, tão de medir, de Philippe de Vitry. Conjunto Sequência, e a direção de Barbara Totten.

0: Ai, a mousse, tão de medir, de Philippe de Vitry, conjunto sequência e a direção de Barbara Troughton.
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0: Prelúdio Toccata, de Jan-Peter Zwelling, conjunto Charivari Agréable, com direção de Jacob Herrmann.

0: Prelúdio Toccata, de Jan-Peter Zwelling. Conjunto Charivari Agréable, com direção de Jacob Herrmann.
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0: Glória a 16 Vozes, de Andrea Gabrielli, The King's Concert, a regência de Robert King.

0: Glória a 16 Vozes, de Andrea Gabrielli, The King's Concert, a regência de Robert King.
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0: L'Homme Armé, de Anônimo do século XVI, Grupo Calliope, a direção de David Hart.

0: L'Homme Armé, de Anônimo do século XVI, Grupo Calliope, a direção de David Hart.
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0: Dixit Dominus II, de Claudio Monteverdi, conjunto La Cetra, a direção de André Marcon.

0: Dixit Dominus Secundo, de Claudio Monteverdi. Conjunto Lacetre, a direção de André Marcon.
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0: Salve Regina, de Pedro de Araújo. Órgão de tubos, Frederic Munhoz.

0: Salve Regina, de Pedro de Araújo. Órgão de tubos, Frederic Muñoz.
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0: Ein Beispiel, de Michael Benheim. Ensemble Peregrina, voz solo e direção, Agnieszka Budzinska-Pennet,

0: Ein Beispiel de Michael Benheim. Ensemble peregrine, voz solo e direção, Agnieszka Budzinska-Pennet.
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0: Gaude Virgo Plena Deo, de anônimo do século XIV. Conjuntos La Capella Real de Catalunha, Experion 21. E a direção de Jordi Savall.

0: Gaude Virgo Plena Deo, de anônimo do século XIV. Conjuntos La Capella Real de Catalunha, Experion 21. E a direção de Jordi Savall.
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4: A montagem da ópera O Barbeiro de Sevilha, de Rossini, que vi anunciada no jornal, pode me redimir de uma frustração sofrida há tempos, quando, por certas circunstâncias, eu me vi justamente em Sevilha, linda cidade da Andaluzia, na Espanha. Ao chegar lá, achei que seria engraçado fazer a barba com um legítimo barbeiro de Sevilha. Do que me decidi, toca procurar nas ruas uma barbearia. E para mim, o que não devia faltar em Sevilha eram barbearias, daquelas tradicionais, com 3 ou 4 cadeiras e um barbeiro de prontidão na porta, com a tesoura e o pente no bolso do jaleco branco. Mas neca, durante uma tarde inteira, uma lua de 40 graus, consultei mapas e guias turísticos, subi e desci calhes, passeios e carreteiras, perguntei em banca de jornais e nada. Ninguém sabia onde havia um barbeiro. Na busca de um simples barbeiro em Sevilha, naquela altura qualquer um servia. Varejei os lugares que o nosso João Cabral de Melo Neto palmilhou nos anos 50 e 60, quando foi cônsul lá, e transformou em poesia. Por exemplo, ele escreveu: a cidade mais bem cortada que vi, Sevilha, cidade que veste o homem sob medida. Aliás, numa das ruas, julguei reconhecer a mulher que ele descreveu como carne do campo de Sevilha, carne de terra dentro, carnal jamais marisca. Enfim, achei tudo, só não achei o barbeiro. Nos dias seguintes, invadindo propriedades particulares, embarafustei-me pelos pátios em que Buñuel fez Ângela Molina seduzir e torturar Fernando Rey em esse obscuro objeto do desejo, filmado lá. Em vão. Inconformado, contornei a Giralda e o Alcazar, explorei os arredores de catedrais góticas e cristãs, revirei a cidade e não achei um único barbeiro em Sevilha. Bem, a falta do barbeiro original sempre restará o de Rossini, não é? Ou quem sabe não será por isso mesmo que os barbeiros foram embora de Sevilha, para não ser importunados o ano inteiro pelas piadas que os turistas como eu deviam fazer com eles, coitados.
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0: Sete horas e 3 minutos.
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0: Muito bom dia a todos, terça-feira, 19 de maio de 2026. Sou o Tori Vilhena, agradeço a sua audiência e nós seguimos juntos até o meio-dia. Começamos o Manhã MEC FM com um concerto para 3 trompetes, tímpanos, cordas e contínuo em Ré maior, de Telemann. The English Chamber Orchestra, com direção de Simon Preston.

Concerto para três trompetes, tímpanos, cordas e contínuo em ré maior, de Georg Philipp Telemann. The English Chamber Orchestra, com direção de Simon Preston. Hunchback, clássica e atual, 7 e 13. Sonata em ré menor, de Silvius Leopold Weiss. Alaúde barroco, Isidor Erazen Grafenauer.

Pela Rádio MEC tivemos a sonata em Ré menor de Silvius Leopoldo Weiss, Alô de Barroco, Isidor Erazen, Gaffenauer. São 7h24. Allegro do Concerto para Violino, número 2, em Mi Maior, de Johann Sebastian Bach,

0: Allegro do Concerto para Violino número 2 em Mi Maior de Johann Sebastian Bach. Solista Simon Standage, de English Concert, e a regência de Trevor Pinnock. Rádio MEC, clássica e atual, são 7h32. Vamos falar agora de previsão. Previsão do tempo para hoje no Rio de Janeiro. Terá tempo chuvoso durante o dia e também à noite. A temperatura mínima fica entre os 19 e a máxima 24 graus. A umidade relativa no ar, 96%, continua alta. O sol deu os seus ares da graça hoje às 6h20 da manhã e vai lá descansar por volta das 17h19, 5h19 da tarde. Aproveite bem seu dia e bora nublado.
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3: Dois contos inéditos de Nelson Rodrigues ganham pela primeira vez uma montagem teatral em Diabólica Vingança, em cartaz no Rio. Dirigido por Renato Carreira, o espetáculo apresenta A Mão Esquerda e Vingança, na íntegra. Dividida em dois atos, a peça acompanha relações atravessadas por desejo, violência e segredos íntimos. A temporada vai de 30 de abril a 24 de maio no Futuros Arte e Tecnologia, no Flamengo. Do Rio de Janeiro, Jansen Campos para a Rádio MEC, clássica e atual.
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0: São 7h35, uma excelente manhã de terça-feira para todos. Estamos de volta agora com Que es de ti desconsolado, de Juan de Nesina, conjunto música antiga, a direção de Eduardo Paniagua.

Queuse de ti, desconsolado, de Juan de Nesina, com o conjunto Música Antiga, a direção de Eduardo Paniagua. Rádio MEC 743. Concerto para violino número 9, em Sol Maior, de Pietro Locatelli, solista Giuliana Carmignola, Orquestra Barroca de Veneza, a regência de André Marcon.

0: Concerto para violino número 9 em Sol Maior, de Pietro Locatelli, solista Giuliano Carmignola, Orquestra Barroca de Veneza e a regência de Andrea Marco. 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
2: Muito bom dia a todos. São 8:04. Estamos de volta com a abertura em Ré maior. Opus 8/6 de Samuel Arnold, Toronto Camerata. A direção de Kevin Mellon.

Abertura em Ré Maior, Opus 8/6, de Simon Arnold, Toronto Camerata, a direção Kevin Mellon, Rádio Mac 8:15. Trio com piano em Sol Maior, de Haydn, piano Tini Metal, violino Andrew Manze e violoncelo Jepte Linden.

0: Trio com piano em Sol Maior de Franz Joseph Haydn, piano Tini Matthau e violino Andrew Manze, violoncelo e Abter Linden. Hans Beck, 8 horas e 30 minutos. Em um dia de recuperação dos mercados internacionais, o dólar voltou a fechar abaixo de R$ 5, enquanto a bolsa de valores fechava em leve baixa. O mercado de ações teve um dia mais tenso. O índice Bovespa da B3 fechou essa segunda-feira aos 176.975 pontos, um recuo aí de 0,17%. Após bater o recorde em abril, o Ibovespa cai 5,52% no mês de maio. No ano, o índice acumula ganho de 9,84%. 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
3: O ator Bruce Gonlevski estrela o monólogo Nelson Rodrigues, O Passado Tem Sempre Razão, inspirado nas falas e pensamentos do dramaturgo Nelson Rodrigues. O espetáculo aborda temas recorrentes da obra do escritor, como amor, política, futebol e as contradições da sociedade brasileira. A direção e a dramaturgia são de Carlos Jardim. E a peça faz temporada de 1º a 25 de maio no Centro Cultural do Banco do Brasil.
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0: 8 horas e 33, um bom dia a todos. Estamos de volta agora com Páfia Mira, Ossia e Prigioneiro de Tipro. Música de balé de Antonio Salieri. Orquestra Mozart de Mannheim. A registra de Thomas Fire.

0: Páfio Emir, Ossia e Prigionieri di Cipro, musica di ballet di Antonio Salieri, orchestra Mozart di Mannheim, a regista di Thomas Fein. 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
3: 2026, 100 anos de Milton Santos.
4: O trabalho do geógrafo

0: sempre levou em conta as desigualdades estruturais de nosso país e a importância da cidadania para a construção de um país mais justo. Por este motivo, Santos foi um importante ator político e chegou a integrar o governo de Jânio Quadros. Com o golpe militar, em 1964, Milton foi preso e, em seguida, saiu do Brasil, retornando ao país em 1977. Em uma entrevista concedida a Roberto Dávila, o geógrafo comentou sobre estas questões.
1: Professor, ouvindo o senhor falar sobre a questão do negro, né, eu também estou pensando na questão da cidadania, né? Como é que nós, brasileiros, vivemos a cidadania?
2: Vivemos mal. Vivemos mal porque no Brasil não há cidadãos. As classes médias não querem ser cidadãs, querem privilégios, e os pobres não chegam a ser cidadãos. E aí chega a globalização, onde nós nos tornamos consumidores e usuários. O debate dos valores, eu acho que esse é o centro da questão da cidadania. Quer dizer, a cidadania ela se amplia quando se amplia também a noção de valor. Viver valorando as relações interpessoais, viver valorando a minha relação com minha terra, viver valorando a mim mesmo como pessoa, né, forte, e tudo isso é posto de lado. Se as alternativas são somente do consumo, se a oferta é só de coisas, de mais um pouquinho de dinheiro, a ideia de cidadania se reduz, e a democracia serve. Fica o nome, que nós continuamos falando que há uma democracia no Brasil. Será que é mesmo?
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6: Muito bom dia a todos, 9 horas e 2. Estamos de volta com a grande abertura, Opus 61, de Mauro Giuliani. Violão, Pepe Romero.

Grande Abertura, Opus 61, de Mauro Giuliani, violão Pepe Romero, Rádio MEC 9 e 10. Sexteto número 3 em Mi bemol maior para instrumentos de sopro, de Franciszek Lessel, conjunto Consortium Classicum.

Sesteto número 3 em Mi bemol maior para instrumentos de sopro de Lessio Franciszek, Consortium Classicum. Rádio MEC 925, você ouve agora o nonsense melódico sobre as notas pretas para a mão direita de Rossini. Piano, Paolo Giacometti.

0: Nonsense melódico sobre as notas pretas para a mão direita de Rossini ao piano Paolo Giacometti. Rádio MEC 931, olha, há 11 dias do final do prazo, 40,3% dos contribuintes ainda não acertaram as contas com o Leão. Até às 6h59 de ontem, a Receita Federal recebeu 26.262.079 declarações do Imposto de Renda Física, 2026, o ano base de 2025. Esse número equivale a 59,7% do total de declarações previstas para esse ano. Em 2026, o fisco espera receber 44 milhões de declarações. Tradicionalmente, o ritmo de entrega aumenta nas últimas semanas do prazo. Segundo ainda a Receita Federal, 64,8% das declarações entregues até agora terão direito a receber restituição. 19,8% terão que pagar o imposto de renda e 15,4% não têm imposto a pagar e nem a receber.
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3: Um encontro tenso no fim da Segunda Guerra Mundial move a peça Novas Diretrizes em Tempos de Paz. Com direção de Bosco Brasil e direção de Eric Lenatti, o espetáculo acompanha o embate entre um imigrante polonês e um oficial da alfândega, no Porto do Rio. Em cena, memórias, culpa e relações de poder atravessam o confronto entre os personagens. No elenco, Lenatti e Fernando Billy. A peça fica em cartaz no Teatro Poeira, em Botafogo, de 30 de abril a 28 de junho.
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0: Muito bom dia a todos, 9 horas e 34. Estamos de volta agora com o concerto para piano e orquestra, número 2, em Mi bemol maior, opus 25, de Franz Xaver Mozart. Piano Grant Johannessen e orquestra sob direção de Paul Freeman.

0: Concerto para piano e orquestra número 2 em Mi bemol maior, opus 25, de Franz Xaver Mozart, ao piano Grant Johannesson e orquestra sob a direção de Paul Freeman. 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
2: 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No show Novo Set, o grupo mistura temas autorais, releituras da MPB e clássicos de Egberto Gismonti em arranjos cheios de liberdade, ritmo e improviso.

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2: 10:03, uma excelente manhã de terça-feira para todos nós. De volta agora com o quinteto para clarineta e quarteto de cordas em Mi bemol maior, opus 102, de Robert Fuchs. Clarineta Stefan Ziegenthaler e o quarteto Stabitz de Praga.

Quinteto para clarineta e quarteto de cordas em Mi bemol maior, opus 102, de Robert Fuchs, clarineta Stefan Ziegenthaler e o quarteto Stamets de Praga. Rádio MEC, clássica e atual, são 10h38. Danças Sinfônicas, opus 64, de Grieg, Orquestra Sinfônica Nacional da Lituânia, a regência de Teren Migersen.

Danças Sinfônicas, Opus 64, de Grieg, com a Orquestra Sinfônica Nacional da Lituânia, regência de Terry Mikkelsen. Você está na Rádio MEC, clássica e atual, 11 e 9. Salut d'amour, de Elgar, harpa, Gillian Tingey e oboé, Christopher O'Neill.

Salut d'amour, dit Elgar, artiste Gillian Tingey, oboé Christopher O'Neill. Rádio MEC 11 e 12. O aprendiz de feiticeiro de Paul Dukin com a Filarmônica de Nova York, regência de Leonard Bernstein.

O aprendiz de feiticeiro de Paul Dukin com a Filarmônica de Nova York em residência de Leonard Bernstein. Rádio MEC 11 e 23. Marcha dos Soldadinhos de Chumbo de Kreisler. Violino João Chabel. Piano Paul Cocker.

0: Marcha dos Soldadinhos de Chumbo de Kreisler, violino João Chabão e piano Paul Cocker.
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0: Muito bom dia a todos, 11h25. Nós vamos encerrar o Manhã MEC FM com a Sinfonia número 1 em Sol Maior, de Nino Rota. Filarmônica 900 del Teatro Regio de Torino, a regência de Márcio Conti.

0: Tivemos então Sinfonia número 1 em Sol Maior de Nino Rota, Filarmônica Novecento del Teatro Regio de Torino e a presença de Márcio Conti, encerrando Manhã Mega FM de hoje. Sou o Tony Villani, agradeço a sua audiência e a gente volta a se encontrar amanhã às 7 horas da manhã. Continue ouvindo a programação da Rádio MEC na companhia de Rui Vasconcelos e aproveite bem a sua tarde. Até amanhã.
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1: Intérpretes brasileiros. Luísa de Castro,

A carioca Luísa de Castro é recitalista, camerista e atua em orquestras. É bacharel em seu instrumento pela Universidade Federal do Estado do Rio de Janeiro, Unirio, e mestre pela Northwestern University.

também tem relevante atuação como Spala, integrante e convidada de diversas orquestras, como a Sinfônica Nacional da UF, a Sinfônica Brasileira e a Filarmônica de Minas.

0: Luísa de Castro, violino.
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1: Meio-dia e dois, uma boa tarde para você, ouvinte da Rádio MEC Clássica e Atual. Boa tarde, Tony Villani, bom descanso, ele volta amanhã, a partir de 7 da manhã. Bem, eu sou Rui Vasconcelos e vamos juntos nesta nova edição do Concerto MEC, desta terça-feira, 19 de maio de 2026, onde hoje vamos destacar o pianista brasileiro Arnaldo Coin. Vamos inicialmente com ele ouvir de Liszt, Sonata em Si menor, S-178.

0: Sonata em Si Menor, S-178, de Liszt, com o pianista homenageado de hoje, Arnaldo Coin.
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0: Hoje estamos destacando o pianista brasileiro Arnaldo Coin. Com ele, vamos ouvir agora de Robert Schumann, Arabesque.

0: Ouvimos Arabesque de Robert Schumann com o pianista homenageado de hoje, Roberto, ou melhor, Arnaldo Cohen.
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0: Hoje destacando um dos mais importantes pianistas brasileiros, considerado um ícone brasileiro nesse instrumento pela revista Concerto. Vamos ouvir com este pianista de hoje que estamos homenageando, Arnaldo Cohen, uma peça de Henrique Oswald, Il Neige.

0: Inês, de Henrique Oswald, com o pianista Arnaldo Coin.
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0: Hoje evidenciando e destacando o pianista brasileiro Arnaldo Coin. Em 1981, radicou-se em Londres, onde teve a cidadania britânica. Arnaldo Coin já realizou mais de 2 mil concertos pelo mundo afora, em teatros de prestígio, como o Concerto Rebau de Amsterdã, Champs-Élysées de Paris, Albert Hall de Londres, Sydney Opera House da Austrália, Teatro Municipal do Rio de Janeiro, entre muitos outros. Vamos ouvir agora com ele, de Alberto Nepomuceno, Ária da Suíte Antiga.

Ária da Suíte Antiga de Alberto Nepomuceno com o pianista Arnaldo Coin. Rádio MEC Clássica e Atual, meio-dia e 49. Hoje estamos destacando Arnaldo Coin. Recentemente, o brasileiro Arnaldo Coin figurou na lista dos 10 melhores que gravaram da revista Gramofone, praticamente considerada a bíblia, né, do mercado fonográfico. Lugar esse ocupado pela primeira vez por um artista brasileiro. É verdade, Arnaldo Coin, pela primeira vez um artista brasileiro na lista das melhores gravações da revista Gramofone. Vamos ouvir agora Valsa da Dor, de Vila-Lobos, com o pianista homenageado de hoje, Arnaldo Coin.

Com o pianista Arnaldo Cohen, ouvimos de Villa-Lobos, Valsa da Dor. Meio-dia e 55. Hoje estamos destacando pianista, referência nacional, Arnaldo Cohen. Ele graduou-se no Rio de Janeiro com o grau máximo em piano e violino. E em 1972, Arnaldo Cohen foi prestigiado no concurso internacional de piano Ferruccio Busoni, na Itália, dando início à trajetória que o levaria à elite do piano internacional. Vamos ouvir agora, com Arnaldo Cohen, Apanhei-te Cavaquinho, de Ernesto Nazaré.

0: Apanhei de cavaquinho de Ernesto Nazaré com o pianista Arnaldo Coin. E assim finalizamos esta edição do Concerto MEC de hoje, onde destacamos um dos mais importantes pianistas brasileiros, considerado um ícone brasileiro neste instrumento pela revista Concert, Arnaldo Coin. Bem, Concerto MEC volta amanhã, ao meio-dia. Continue em nossa programação, pois vem aí mais uma edição do Clássicos do Ouvinte, o seu pedido musical, aqui na Rádio MEC.
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2: Vem aí Rio das Ostras Jazz e Blues Festival 2026, aqui na Rádio MEC.

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1: Foi com curiosidade que um dia, folheando os jornais, dei com a notícia de que tinham descoberto a cor do universo. A combinação das luzes de todas as estrelas, feita por dois astrônomos americanos, tinha resultado num verde pálido, batizado por eles de verde cósmico. É a cor que enxergaríamos se pudéssemos olhar todas as estrelas de uma só vez. Portanto, se a Terra é azul, fica estabelecido: o universo é verde. Não tenho a menor dúvida de que os astrônomos acertaram. Eu li que os dois cientistas, para chegar ao tom exato, precisaram combinar a luz de mais de 200 mil galáxias, inclusive algumas que estão a 2 bilhões de anos-luz de distância da Terra. Coitados, tiveram um trabalho danado. Mal sabem eles que não precisavam de nada disso. Podiam ter falado comigo, me perguntado. Eu reconheci de imediato aquele verde ao vê-lo estampado no jornal, a mistura suave de turquesa e água marinha. Guardo comigo em casa uma amostra perfeita de nuance e matiz exatos. Ninguém imagina, mas eu posso provar. O universo é exatamente da cor dos olhos da minha gata Colette.
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1: Uma hora e 3 minutos, uma boa tarde para você, ouvinte da Rádio MEC Clássica e Atual. Estamos iniciando mais esta edição de Clássicos do Ouvinte desta terça-feira, 19 de maio de 2026. Iniciando, atendendo ao pedido de Elizabeth Pereira de Vila Isabel, aqui no Rio de Janeiro. Francisca da Rimini, Fantasia Sinfônica sobre Dante, Opus 32 de Tchaikovsky, com a Filarmônica de Nova York, regência de Leonard Bernstein.

0: Francesca da Rimini, Fantasia Sinfônica sobre Dante, Opus 32 de Tchaikovsky. Filarmônica de Nova York, regência de Leonard Bernstein. Este foi o pedido de Elizabeth Pereira, de Vila Isabel, no Rio de Janeiro. 1:29.
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0: Agora vamos atender o pedido de Marlon Brandão, da Tijuca, no Rio de Janeiro. Ele pediu o Quarteto com Piano número 2, em Ré maior, Opus 30, de George Enescu. Contamos piano quarteto com o violinista Daniel Guedes, viola Lars Anderton Ter, cello Gustav Rivenius e o pianista Oliver Trendelet.

0: Quarteto com piano número 2 em Ré maior, opus 30, de Enesco. Contamos piano quartet com o violinista Daniel Guida, a viola de Lash Anestonte, o tirista Gustave Rivenius e o pianista Oliver Trendelt. Esse foi o pedido de Marlon Brandão, da Tijuca, no Rio de Janeiro. E assim finalizamos a edição de hoje de Clássicos do Ouvinte. Desde já agradeço a participação dos ouvintes, Elizabeth Pereira, de Vila Isabel, do Rio, e Marlon Brandão, da Tijuca, também do Rio de Janeiro. Clássicos do Ouvinte volta amanhã, a partir de 1 da tarde. Continue nossa programação, pois vem aí mais uma edição dos Grandes Clássicos.
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4: A montagem da ópera O Barbeiro de Sevilha, de Rossini, que vi anunciado no jornal, pode me redimir de uma frustração sofrida há tempos, quando, por certas circunstâncias, eu me vi justamente em Sevilha, linda cidade da Andaluzia, na Espanha. Ao chegar lá, achei que seria engraçado fazer a barba com um legítimo barbeiro de Sevilha. Do que me decidi, toca procurar nas ruas uma barbearia. E para mim, o que não devia faltar em Sevilha eram barbearias, daquelas tradicionais, com 3 ou 4 cadeiras e um barbeiro de prontidão na porta, com a tesoura e o pente no bolso do jaleco branco. Mas neca, durante uma tarde inteira, uma lua de 40 graus, consultei mapas e guias turísticos, subi e desci calhes, passeios e carreteiras, perguntei em banca de jornais e nada. Ninguém sabia onde havia um barbeiro. Na busca de um simples barbeiro em Sevilha, naquela altura qualquer um servia. Varejei os lugares que o nosso João Cabral de Melo Neto palmilhou nos anos 50 e 60, quando foi cônsul lá, e transformou em poesia. Por exemplo, ele escreveu: "A cidade mais bem cortada que vi, Sevilha, cidade que veste o homem sob medida." Aliás, numa das ruas, julguei reconhecer a mulher que ele descreveu como carne do campo de Sevilha, carne de terra dentro, carnal jamais marisca. Enfim, achei tudo, só não achei o barbeiro. Nos dias seguintes, invadindo propriedades particulares, embora fustei-me pelos pátios em que Buñuel fez Ângela Molina seduzir e torturar Fernando Rey em Esse Obscuro Objeto do Desejo, filmado lá. Em vão. Inconformado, contornei a Giralda e o Alcazar, explorei os arredores de catedrais góticas e cristãs, revirei a cidade e não achei um único barbeiro em Sevilha. Bem, a falta do barbeiro original sempre restará o de Rossini, não é? Ou quem sabe não será por isso mesmo que os barbeiros foram embora de Sevilha, para não ser importunados o ano inteiro pelas piadas que os turistas como eu deviam fazer com eles, coitados.
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2:03. Uma boa tarde para você, ouvinte da Rádio MEC Clássica e Atual. Vamos iniciar mais esta edição de Grandes Clássicos com a peça de Giacomo Meyerbeer. Abertura, Robert Lediale, com a Orquestra da Ópera Estatal de Berlim e a regência de Mark Minkowski.

0: Abertura, Robert le Diable de Meyerbeer, com orquestra da Ópera Estatal de Berlim e a regência de Mark Minkowski. 2:07.
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0: Sonata para piano número 14, em Dó menor, K457 de Mozart. Ao piano, Piotr Anderzevski.

0: Sonata para piano número 14 em dó menor, K457 de Mozart, com o pianista Piotr Andrzejewski. 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
2: O Paço Imperial abre as portas para a Força de Toró, nova exposição de Niura Bellavinha. Celebrando 40 anos da instituição e 35 da carreira da artista, a mostra ocupa o prédio com pigmentos naturais e até poeira de meteoritos. Na fachada, a intervenção Chorar e Pitangas conecta o presente à memória colonial do Rio. Visitação gratuita até 7 de junho. Do Rio de Janeiro, Jansen Campos para a Rádio MEC, clássica e atual.
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0: Dois e 32, seguindo Grandes Clássicos, vamos ouvir agora de Carl Maria von Weber, Quinteto para Clarinete e Cordas em Si Bemol Maior, Opus 34. Clarineta, Richard Stallman, com o Quarteto de Cordas, Tóquio.

0: Quinteto para clarineta e cordas em si bemol maior, opus 34 de Weber. Clarineta Richard Stallman, acompanhado pelo quarteto de cordas Tóquio. 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
0: 3:02, uma boa tarde para você, ouvinte da Rádio MEC clássica e atual. Seguindo Grandes Clássicos, vamos ouvir agora de Felix Mendelssohn, quarteto de cordas, número 3, em Ré maior, opus 44.1, com o quarteto Titília.

0: Quarteto de cordas número 3 em Ré maior, opus 44.1 de Mendelssohn com o quarteto Bel Cecilia. 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
1: A exposição 100 anos de arte, Gilberto Chateaubriand, propõe contar um século de arte brasileira a partir de uma única coleção. Com a curadoria de Raquel Barreto e Pablo Lafuente, a mostra percorre gerações, linguagens e movimentos, revelando a diversidade da arte moderna e contemporânea no país. Em cartaz no Manrio até o dia 7 de junho de 2026. Do Rio de Janeiro, Jansen Campos para a Rádio MEC, clássica e atual.
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5: Seguindo Grandes Clássicos, vamos ouvir agora de Dvorak, Serenata para Sopros em Ré Menor, Opus 44. Orquestra de Sopros do Festival de Marlborough e a regência de Louise Moise.

0: Serenata para sopros em ré menor, Opus 44, de Dvorak. Orquestra de Sopros do Festival de Marburgo, regência de Luiz Moaz.
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3: Seguindo Grandes Clássicos, vamos ouvir agora de Bedřich Smetana, abertura da ópera A Noiva Vendida, com a Orquestra Sinfônica Colômbia, regência de Thomas Schippers.

Abertura da ópera A Noiva Vendida, de Bedřich Smetana. Orquestra Sinfônica Columbia e a regência de Thomas Schippers.

de Johannes Brahms. Trompas, Jacob Kiring e Johann Hirhofer. Harpa, Gabriela Mussorgsy. Coro, Arnold Schoenberg e a direção de Irvin Ortner.

0: Quatro canções para coro feminino, duas trompas e harpa. Opus 17, de Johannes Brahms, trompas Yakur Kirin e Johann Hirhofer, harpa Gabriela Mussorgis, com o coro Arnold Schoenberg e a direção de Irvin Ortner.
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0: 4:19. Vamos seguir agora ouvindo Johann Strauss I, Marcha Radetzky, Opus 228, com a Filarmônica de Viena e a regência de Lorin Maazel.

0: Marcha Radetzky, Opus 228, de Johann Strauss I, com a Filarmônica de Viena e a regência de Larin Mazel. 4:24.
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3: O diretor Brian De Palma, criador de clássicos como Carrie, A Estranha e Scarface, vai contar com pelo menos dois brasileiros na equipe de seu próximo filme, Doce Vingança. O diretor de fotografia, Pedro Sotero, que trabalhou em Bacurau e Aquários, e a figurinista Cláudia Kopke, de Ainda Estou Aqui e Tropa de Elite. O filme Doce Vingança é um projeto antigo do diretor. Chegou a ser anunciado em 2018 com Wagner Moura no papel principal, mas nenhum nome do elenco foi confirmado até agora.
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0: Quatro e vinte e seis. Seguindo Grandes Clássicos, vamos ouvir agora de Tchaikovsky, Francesca da Rimini, Fantasia Sinfônica sobre Dante, Opus 32, com a Orquestra Filarmônica de Londres e a regência de Mstislav Rostropovich.

0: Francesca da Rimini, Fantasia Sinfônica, sobre Dante, Opus 32, de Tchaikovsky. Orquestra Filarmônica de Londres, regência de Mieczysław Ostrowicz.
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3: Tiago de Melo, poeta da floresta, do homem e da utopia.
4: O poema Os Estatutos do Homem é um dos mais conhecidos textos de Tiago de Melo. Aqui o escutamos em uma versão registrada no programa Encontro Marcado, da TVE Rio de Janeiro, gravado na década de 1980.
5: Os Estatutos do Homem. Artigo 1º. Fica decretado que agora vale a verdade, que agora vale a vida, e que de mãos dadas trabalharemos todos pela vida verdadeira. Artigo 2. Fica decretado que todos os dias da semana, inclusive as terças-feiras mais cinzentas, têm direito a transformar-se em manhãs de domingo. Artigo 3. Fica decretado que a partir deste instante haverá girassóis em todas as janelas, que os girassóis têm direito a abrir-se dentro da sombra e que as janelas devem permanecer o dia inteiro abertas para o verde, onde cresce a esperança. Artigo 4. Fica decretado que o homem nunca mais duvidará do homem, que o homem confiará no homem como a palmeira confia no vento, como o vento confia no ar, e como o ar confia no campo azul do céu. Parágrafo único. O homem confiará no homem como o menino confia em outro menino. Artigo 5. Fica decretado que os homens estão livres do jugo da mentira. Nunca mais será preciso usar a couraça de palavras nem a armadura de silêncio. O homem se sentará à mesa com o seu olhar limpo, porque a verdade passará a ser servida antes da sobremesa. Artigo 6. Fica estabelecida durante 10 séculos a prática sonhada pelo profeta Isaías. E o lobo e o cordeiro pastarão juntos, e a comida de ambos terá o mesmo gosto de aurora. Fica decretado, por definição, que o homem é um animal que ama e que, por isso, é belo. Muito mais belo do que a estrela da manhã. Fica estabelecido o reinado permanente da justiça e da claridade. E a esperança será uma bandeira generosa para sempre desfraldada na alma do povo. Fica estabelecido que o pão de cada dia tenha no homem o sinal do seu suor, mas que tenha sempre o quente sabor da ternura. Fica decretado que a maior dor sempre foi e será sempre não poder dar amor a quem se ama, sabendo que é a água que dá à planta o milagre da flor. Fica permitida a qualquer pessoa, a qualquer hora da vida, o uso do traje branco. Fica decretado que nada será proibido. Tudo será permitido. Inclusive brincar com os rinocerontes e caminhar pelas tardes com uma imensa begônia na lapela. Parágrafo único. Só uma coisa fica proibida: amar sem amor. Fica decretado que o dinheiro nunca mais poderá comprar o sol das manhãs vindouras. Expulso do grande baú do medo, o dinheiro se transformará numa espada fraternal para defender o direito de cantar e a festa do dia que chegou. Artigo final. Fica proibido o uso da palavra liberdade, a qual será suprimida de todos os dicionários e do pântano enganoso das bocas. A partir deste instante, A liberdade será algo vivo e transparente, como um fogo, um rio ou como a semente do trigo. E a sua morada será sempre o coração do homem.
3: Tiago de Melo, de 1926 ao infinito.
5: Que eu escrevo para quem acredita na possibilidade da transformação. Eu escrevo para quem tem esperança.
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8: Falando Converso.
9: As begônias estão chovendo ouro, suspendidas dos galhos da uitzica. O chão de pólen vai ficando louro, e o bosque inteiro redourado fica. Dir-se-á que se dilui todo um tesouro. Nunca a floresta amanheceu tão rica. As begônias estão chovendo ouro, penduradas dos galhos da uitzica. Bando de abelhas através do pólen, zinindo num brilhante fervedouro, as curvas asas transparentes bolem. E enquanto giram num bailado belo, as begônias estão chovendo ouro, formosa apoteose do amarelo.
8: Falando Converso, de Sossígenes Costa, Chuva de Ouro, por Neide Arcanjo. 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
6: Cinco horas, 2 minutos. Muito boa tarde, amigos. Boa tarde, Rui Vasconcelos. Seguimos com Grandes Clássicos desta terça-feira, 19 de maio de 2025. Fantasia para piano e orquestra de Debussy. Solista Barry Douglas, Orquestra Filarmônica da Rádio Francesa, sob a regência de Marek Janowski.

0: Fantasia para piano e orquestra de Claude Debussy. Solista Barry Douglas, Orquestra Filarmônica da Rádio Francesa, Regente Marek Janowski. Rádio MEC 5:27, boa tarde.
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0: Cinco peças para piano, Opus 3, de Richard Strauss. Piano, Glenn Gould.

0: Cinco peças para piano, Opus 3, de Richard Strauss. Piano Glenn Gould. E assim encerramos Grandes Clássicos desta terça-feira, que está de volta amanhã, a partir das 14h, com a apresentação de Rui Vasconcelos.
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4: Seis horas,

Olá, amigos, muito boa noite. Está no ar o Antena MEC, seu programa cultural de fim de tarde. Numa rede formada pelas rádios MEC FM e AM do Rio de Janeiro, Brasília e Belo Horizonte, FM Cultura de Porto Alegre e Educativa FM de Fortaleza. Eu sou o Sidney Ferreira e você encontra aqui o melhor do jazz e do instrumental, além de entrevistas e dicas sobre o que de mais relevante acontece na vida cultural da sua região e de todo o país. Iniciamos o programa ao som de Doce de Coco, música de Jacó do Bandolim e Hermínio Belo de Carvalho, na interpretação de Marcel Powell.

0: Ouvimos Entre Amigos, composição de Charlie Brown na performance de Girimum de Olinda.
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0: Em Belo Horizonte, na próxima terça-feira, dia 26 de maio, a Orquestra Filarmônica de Minas Gerais apresenta mais um concerto da série Filarmônica em Câmara 2. No repertório, obras como Quarteto número 3 e Brasileiro, de Alberto Nepomuceno, Suíte para dois oboés e corno inglês, de Pergolesi e Ulrich, e Quarteto número 2 em Lá menor, opus 13, de Mendelssohn. O evento começa às 8h30 da noite, o local é a Sala Minas Gerais, que fica na Rua Tenente Brito Melo, 1090, no bairro do Barro Preto, na capital mineira. A entrada é franca, mediante retirada antecipada dos ingressos. Amanhã, dia 20 de maio, a partir do meio-dia, na própria bilheteria do local. Você ouve agora no Antena MEC Tema para a Paz, composição de Marcelo Lemann, na interpretação do duo Araucária.

0: Ouvimos Nilopolitano, composição de Dominguinhos, na performance de Beto Cazes, Marcelo Caldi, Henrique Cazes, Rogério Caetano e Durval Pereira.
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0: Na capital fluminense, a pianista Marina Spoladori e o violinista Fábio Peixoto se apresentam nesta quinta-feira, dia 21 de maio, na Sala Vila Lobos, dentro da Unirio. No programa, sonatas de Mozart, Brahms e Villa-Lobos. Com entrada gratuita, o recital acontece às 8 da noite e a Sala Villa-Lobos fica dentro da Escola de Música da Unirio, na Avenida Pasteur, 436 Fundos, no bairro da Urca, no Rio de Janeiro. Você ouve agora Tico Tico no Fubá, composição de Zequinha de Abreu, na interpretação do Amileto Stamato Trio.

0: Ouvimos sete miniaturas para quinteto de sopros, composição de André Memari, na interpretação do quinteto Villa-Lobos.
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0: Aproveito para agradecer a você que nos acompanha pela Rádio MEC no Rio de Janeiro, Brasília, Belo Horizonte, bem como pela FM Cultura de Porto Alegre e pela Educativa FM de Fortaleza. E também a você que nos ouve no aplicativo Rádios EBC ou ainda pelo site radios.ebc.com.br. Muito bom mesmo poder contar com sua companhia aqui na Antena MEC, viu?

Você está ouvindo Minhas Mãos, Meu Cavaquinho, composição de Valdir Azevedo, na interpretação de Valmar Amorim. A seguir, quem nos ouve em Brasília terá as dicas e informações culturais locais com o Lincoln de Loureiro, enquanto eu sigo com as demais regiões após um breve intervalo. Até já!

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1: A peça O Deus da Carnificina, da autora Yasmina Reza, ganha nova montagem brasileira no Rio. Dirigido por Rodrigo Portela, o espetáculo reúne Karine Telles, Ângelo Paes Leme, Telmo Fernandes e Ana Sofia Falk em cena. A trama começa com uma reunião entre dois casais para resolver a briga entre filhos, mas o encontro rapidamente sai do controle. De 23 de abril a 7 de junho, no Teatro Adolfo Bloch. Do Rio de Janeiro, Jansen Campos para a Rádio MEC, clássica e atual.
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0: fusão entre MPB e folk pop, Antes do Sol, mais recente EP do cantor e compositor Daniel Inhatale, já pode ser apreciado nas plataformas digitais de música do país. Na prática, o projeto fonográfico dá o pontapé inicial em um lançamento duplo, uma vez que será acompanhado por um segundo trabalho autoral a ser lançado ainda este ano. E é o próprio Daniel Inhatale quem, a partir de agora, nos conta mais detalhes a respeito de toda essa iniciativa. Olá, Daniel. Bem-vindo ao Antena MEC. Boa noite.
1: Maravilha, Sidney. Obrigado aí pelo convite. Muito feliz de poder estar aqui.
0: Daniel, quais foram suas inspirações para a criação desse EP?
1: Bom, eu vou dividir bem categoricamente, assim, entre música popular brasileira e os Beatles.
0: Maravilha. Agora, gostaria que você nos falasse sobre o repertório, Daniel. Quais foram as músicas escolhidas? Que temas você quis trabalhar nelas?
1: Bom, a gente selecionou 10 faixas. Eu e o meu amigo de infância, produtor Antônio Guerra, grande músico e grande amigo. E a gente definiu, conversando com a minha irmã Nina Becker, que é cantora também, multiartista, e fez também a direção artística desse trabalho, a gente resolveu dividir em 2 EPs, porque esses dois lados estavam muito evidentes, né, nas canções, o lado folk e o lado música brasileira. Então, do lado folk, a gente tem uma influência grande do rock nacional, como Raul Seixas, Rita Lee, Sérgio Sampaio, e também dos Beatles, né, na música anglo-americana. Do lado MPB, a gente tem influência de toda a nosso panteão aí de grandes músicos, né? Desde Jorge Benjor, Tom Jobim, Gilberto Gil, todos esses caras que eu sempre ouvi a minha vida toda e agora estão aparecendo assim nesse primeiro trabalho.
0: E as parcerias que você desenvolveu nesse trabalho incluem suas irmãs Nina e Laura Becker. Como é que foi essa experiência de trabalhar em família, Daniel?
1: Foi maravilhosa. A gente se dá super bem, né? Somos todos cantores, compositores e fazemos outras atividades além de cantar e compor, né? A Laura, atriz, professora de música, a Nina, diretora de arte, trabalha com cinema também, cenografia, enfim, temos aqui uma família com muitas, múltiplas aptidões, mas elas têm cada uma a sua personalidade. Então a Nina entrou como participação especial,

0: de a capa até a gravação das vozes. Ela também fez participação como cantora na faixa Ventre à Luz do Mundo, que é a primeira faixa do primeiro EP, que é esse EP mais folk. E a Laura, que tá capoeira, né? Enfim, teve uma passagem pela Bahia, então tem essa relação também com a cultura da música popular bem forte, assim. Ela faz participação num forró chamado Rio Trovador, que também tem participação do Carlos Malta, que é a última música do segundo EP. Então a Nina começa os trabalhos, né, abrindo o primeiro EP, e a Laura fecha na última música do último EP.
1: Perfeito. Bom, o EP é a primeira parte de um lançamento duplo. E o que você pode nos adiantar, então, sobre o lançamento da segunda parte, prometido ainda para este ano?
0: Exatamente. O Antes do Sol é o primeiro EP de um trabalho de 10 faixas, né? Então é um EP de 5 faixas que contém essa primeira apresentação do meu repertório. E ele continua no segundo EP, que para mim é como se fosse o lado B, né? Embora a gente tenha essa nomenclatura dos EPs assim, nas plataformas, para mim é como se fosse um disco só de dois lados. Um que representa o mistério, o outro representa a revelação, ou um que representa, né, o céu e o outro que representa o chão. E a continuidade, ela vai ser... Ela tem um fio condutor, né, na minha narrativa de canções otimistas, de formas de ver a vida de uma forma poética, contemplativa, mas a roupagem dela é uma roupagem muito mais voltada para a música popular brasileira, com arranjos de samba e percussão, enfim. É um pouco diferente da atmosfera desse primeiro EP.
1: E para quem quiser acompanhar a sequência da sua trajetória na música, Daniel, dê o caminho para o nosso ouvinte, redes sociais, site, canal no YouTube, fique à vontade.
0: Eu estou colocando conteúdo principalmente no Instagram hoje em dia, @DanielNatali, que é G de gato, N de nariz, A, T de tatu, A, L, I. E também tenho conta no TikTok, conta no YouTube, tudo com o mesmo arroba. Então para me acompanhar é só seguir lá.
1: Perfeito, Daniel.

0: tô no Rio e em São Paulo. E queria mandar um salve aqui pro meu pai, Roberto Inhatali, pro meu tio-avô, o grande maestro Radamés Inhatali, que esse ano estaria fazendo 120 anos.
1: Nós acabamos de conversar com o cantor e compositor Daniel Inhatali, cujo trabalho mais recente, o EP Antes do Sol, já está disponível nas plataformas digitais de música do país. E não deixe de seguir a carreira de Daniel Inhatali nas redes sociais.

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1: Você ouve agora Coentro, composição de Tomás Saboga, na interpretação do quarteto Impressions.

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1: Nesta sexta-feira, dia 22 de maio, a Orquestra Sinfônica de Porto Alegre apresenta na capital gaúcha o concerto Ares Românticos. No programa, sob regência de José Mair Moreno, obras de Strauss e Mendelssohn. A apresentação terá início às 8 da noite. O local é a Casa da OSPA, que fica na Avenida Borges de Medeiros, 1501, dentro do Centro Administrativo Fernando Ferrari, no bairro Praia de Belas, em Porto Alegre. Os ingressos podem ser adquiridos pela plataforma Simpla.
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Você está ouvindo Boêmia, composição de Sérgio Valdeus, na interpretação do trio Dímelo. Este bloco de dicas e informações culturais termina aqui. Em instantes, voltaremos a ficar em rede no Antena MEC.

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1: Muito bem, eu sou o Sidney Ferreira e voltamos em rede com o Antena MEC. Continuando com o melhor do jazz e do instrumental, você ouve Mendonça, composição de Gabriel Nóbrega, na performance do grupo Cilibrina.

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1: E quem chega agora no Antena MEC é Jansen Campos, que através do Arte Clube mostra as principais dicas e novidades da cena cultural brasileira.
2: A escritora e ativista Thaís Peçanha lança o livro Dias de Sol, obra que transforma experiências com deficiência em histórias de humor, amor e reflexão social, com crônicas inspiradas na convivência com a osteogênese imperfeita, conhecida como doença dos ossos de vidro. A autora aborda temas como acessibilidade, inclusão, capacitismo, com leveza e ironia. Reconhecida por sua atuação em defesa dos direitos das pessoas com deficiência, a Thaís usa a literatura para provocar reflexão e mostrar que o riso também pode ser uma ferramenta de transformação. Ela é a nossa convidada de hoje e conta como nasceu a ideia do livro.
3: Dias de Sol nasceu da vontade de fazer uma provocação para as pessoas entenderem o quanto que a acessibilidade não são só barras e rampas, mas também inclui muito a atitude das pessoas. Então nasceu dessa ideia, dessa provocação social, mas contada a partir de relatos do cotidiano, da vivência de uma pessoa com deficiência, e que a grande diferença nessa história, que são histórias nada acessíveis, mas que a grande diferença naquele contexto foram as pessoas. Foram as pessoas que foram inclusivas e fizeram que o final de cada uma daquelas histórias fosse muito diferente e que a gente pudesse, de alguma forma, rir também desses momentos. A gente mostrar que, apesar dos dias de tempestade, a gente tem muitos dias de sol e tudo é uma questão de perspectiva, do que a gente vai escolher focar. Nos dias de tempestade ou nos dias de sol.
2: Com mais de 300 fraturas ao longo da vida, a Thaís Peçanha constrói em Dias de Sol uma narrativa que desafia estereótipos e desloca o olhar do drama para a experiência vivida em toda a sua complexidade. Entre episódios como uma ida

0: hoje o nosso trabalhador, ele trabalha 115 horas só para pagar o veículo. Está trabalhando para pagar agiota, para pagar carro, para pagar oficina, porque os carros estão sucateados.
1: 30 bilhões de reais em linha de crédito para financiamento e manutenção de veículos e capital de giro. É o total de recursos do programa que vai beneficiar os motoristas que trabalham e assumem riscos sem a proteção da CLT. Crédito concedido a juros mais baixos e que vale também para taxistas. Com o Move, táxis e aplicativos, vai ser possível comprar carros novos de até 150 mil reais, alinhados com a sustentabilidade. Veículos flex, híbridos flex, elétricos ou exclusivamente movidos a etanol e de montadoras habilitadas no programa Mover. Para acessar os motoristas por aplicativo, tem de ter cadastro ativo há pelo menos 12 meses e ao menos 100 corridas no mesmo aplicativo. Para os taxistas, basta estar registrado em atividade e toda a economia sai ganhando, como destacou o vice-presidente Geraldo Alckmin.
2: Vai ganhar com isso o emprego, a indústria automotiva fabricando e vendendo veículos, o comércio, as concessionárias, movimenta a economia, ganha o consumidor com segurança automotiva.
1: Além do crédito, novas regras para modernizar e simplificar a rotina de mototaxistas, motoboys e entregadores sobre duas rodas, incluindo o fim da obrigatoriedade do curso de motofretista. Explica o ministro da Secretaria-Geral da Presidência da República, Guilherme Boulos.
3: A medida provisória hoje, ela vai acabar com a obrigatoriedade do curso do motofretista, com a obrigatoriedade da placa vermelha e com a obrigatoriedade do mínimo de 21 anos para trabalhar de motofrete.
1: Para o presidente Lula, o Move, táxis e aplicativos vai melhorar a vida, principalmente daqueles que hoje alugam veículos para poder trabalhar.
4: É o seu patrimônio que vai sobrar para o seu filho, que vai sobrar para a sua mulher, que vai sobrar para a sua filha, e você pode vendê-lo a hora que você precisar vender para mudar de profissão. Essa é a diferença.
1: As linhas vão estar disponíveis a partir do dia 19 do mês que vem, via BNDES. Para os homens, juros de 12,6% ao ano. Para as mulheres, 11,5%. A primeira parcela só daqui a 6 meses. Reportagem Vanessa Casalino.
5: O setor da construção civil é um dos motores da economia brasileira.
6: Além de movimentar a indústria e o comércio, ele gera milhões de empregos e ajuda a reduzir o déficit habitacional no país.
5: Durante a abertura do encontro da construção civil, o Minha Casa Minha Vida foi destacado pelo presidente Lula.
7: 2.840.000 contratos imobiliários foram assinados entre 2023 e março deste ano pela Caixa Econômica Federal. E o programa Minha Casa Minha Vida já representa mais da metade dos lançamentos e vendas de imóveis no país. Durante o Encontro Internacional da Indústria da Construção, que reuniu empresários e governo em São Paulo, o presidente Lula destacou os avanços do programa e os impactos do setor para o país.
8: 171 mil contratos do Minha Casa Minha Vida, FGTS, apenas no primeiro trimestre de 2026. 93% mais do que no mesmo período de 2023. A Caixa tem uma carteira de crédito imobiliário de 966 bilhões e 200 milhões. Isso significa 7,2% do PIB brasileiro. 68% do total do mercado imobiliário nacional.
7: O ministro das Cidades, Vladimir Lima, destacou que o programa Minha Casa Minha Vida fez o Brasil atingir o menor déficit habitacional da série histórica, caindo de 10% na década de 1990 para 7,2%. Isso significa que mais pessoas possuem casa própria e moram em locais com qualidade de vida.
9: O programa Minha Casa Minha Vida se transformou num programa que ele traz inclusão social. E mais do que isso, é mais do que tijolo, é mais do que cimento. Ele gera emprego, ele gera renda, ele inclui as pessoas, ele traz dignidade, ele traz qualidade de vida para as pessoas.
7: A cooperação mútua movimenta anualmente cerca de 800 bilhões de reais na economia nacional, entre recursos públicos e privados. Esse

0: Esse montante consolida a articulação entre o governo federal e a iniciativa privada como uma das principais forças de desenvolvimento do país. O programa Minha Casa Minha Vida já conta com mais de 300 bilhões de reais em investimentos. Além da construção de moradias, os recursos também são destinados a obras de saneamento, urbanização e mobilidade urbana. Reportagem Dima Soldi.
1: A abertura da Marcha Brasília em Defesa dos Municípios foi realizada hoje na capital do país.
2: O vice-presidente Geraldo Alckmin participou e falou sobre a importância de descentralizar políticas nacionais para fortalecer os governos locais.
1: E ainda ressaltou as políticas do governo do Brasil para atender os municípios brasileiros.
3: É a 27ª edição da Marcha dos Prefeitos, que este ano trouxe para Brasília mais de 15 mil gestores locais. O encontro, promovido pela Confederação Nacional de Municípios, é um dos maiores eventos municipalistas da América Latina e tem como tema o Brasil que dá certo nasce nos municípios. O vice-presidente Geraldo Alckmin participou da abertura e falou sobre a importância do movimento, que há quase 3 décadas é uma das vozes da sociedade brasileira.
4: A marcha dos prefeitos é a marcha do municipalismo, num país que é o 5º maior país do mundo, com 5.569 municípios. É fundamental descentralizar, fortalecer governo local, onde as pessoas vivem, o governo local enxerga os problemas porque convive com eles, sente as suas necessidades.
3: A Marcha dos Prefeitos é realizada anualmente. O evento vai até dia 21, próxima quinta-feira. Prefeitos, vereadores e autoridades vão discutir temas de interesse dos 5.569 municípios brasileiros. Reportagem Luciana Colares de Holanda.
2: Mais 262 famílias nos municípios de Juiz de Fora e Ubá, na Zona da Mata de Minas Gerais, receberam a parcela única do Auxílio Reconstrução nesta terça-feira.
1: O benefício, no valor de R$ 7.300, é destinado a moradores que tiveram perdas materiais devido às chuvas que atingiram a região no fim de fevereiro.
2: De acordo com o Ministério da Integração e do Desenvolvimento Regional, até agora, 3.093 famílias afetadas pelas chuvas já foram atendidas com esse auxílio.
1: Mudanças nos empréstimos consignados para beneficiários do INSS.
2: Novas medidas de segurança e aumento do prazo para pagamento da dívida são algumas das novidades que começaram a valer a partir de hoje.
5: Para combater fraudes no sistema do INSS, estão em vigor as regras atualizadas para aposentados e pensionistas contratarem empréstimos consignados por meio do site ou aplicativo do Instituto. A partir de agora, será necessário validar a operação por meio da biometria facial, como explica a presidente do INSS, Ana Cristina Silveira.
6: Após solicitar o crédito junto ao banco, o beneficiário recebe a proposta no aplicativo Meu INSS com status pendente de confirmação e tem até 5 dias para confirmar a operação por reconhecimento facial.
5: O prazo de pagamento do empréstimo também foi ampliado para 108 meses. Com essa medida, quem possui consignado do INSS terá 1 ano a mais para quitar a dívida, além de poder começar a pagar a primeira parcela após 3 meses do contrato. A presidente do INSS explica também as mudanças nas margens dos empréstimos.
6: Parte da margem do empréstimo reservada ao cartão benefício e ao cartão consignado poderá ser utilizada para a contratação de empréstimos consignados, observando o limite global de 40% para benefícios previdenciários e 35% para benefícios assistenciais.
5: Na avaliação do presidente da Associação dos Aposentados e Pensionistas de Volta Redonda, no Rio de Janeiro, Geraldo Vida, essas mudanças vão trazer mais segurança para um público que sofre tentativas constantes de golpe.
7: Olha, eu tenho certeza que essas novas regras, elas vão ser muito

0: tem sofrido com essa modalidade de empréstimo que o governo fez para beneficiar as pessoas e que está acabando se prejudicando, porque as fraudes são muito frequentes e são muito grandes e perigosas.
1: Caso a biometria não seja confirmada, o empréstimo não será concedido. No site do INSS, na opção Extrato Empréstimo Consignado, será possível conferir os contratos aprovados. Com locução de Raquel Mariano, reportagem Graziele Bezerra.
2: Crianças e adolescentes contam com um novo mecanismo de proteção.
3: O governo do Brasil oficializou hoje a Política Nacional de Prevenção e Combate ao Abuso e Exploração Sexual.
2: A medida foi publicada no Diário Oficial da União e visa garantir atendimento especializado às vítimas e famílias.
3: E ainda dar maior agilidade ao processo de responsabilização dos agressores.
4: O governo do Brasil oficializou nesta terça-feira a Política Nacional de Prevenção e Combate ao Abuso e Exploração Sexual da Criança e do Adolescente. A medida foi publicada no Diário Oficial da União por meio de portaria assinada pelo Ministério dos Direitos Humanos e da Cidadania. A política prevê atendimento especializado às vítimas e às famílias, fortalecimento das redes de proteção e integração entre os sistemas de saúde, assistência social, justiça e segurança pública. O texto também determina que os processos de escuta de crianças e adolescentes vítimas de violência respeitem os procedimentos previstos no Estatuto da Criança e do Adolescente para evitar a revitimização. Entre os objetivos da iniciativa estão o combate à exploração sexual, a ampliação das ações preventivas e a responsabilização mais rápida dos autores dos crimes. A política também prevê campanhas permanentes de conscientização e ações educativas para enfrentar práticas culturais que naturalizam a violência sexual. A implementação será feita de forma articulada entre União, Estados, Distrito Federal e municípios, com coordenação do Ministério dos Direitos Humanos e da Cidadania. Claudimário Carvalho, para a Voz do Brasil.
2: A proteção a crianças e adolescentes também passa pelo ambiente digital.
3: Se você tem menores em casa, sabe o desafio que é controlar o que eles acessam pelo celular.
2: Para ajudar nessa missão, uma das medidas já aprovadas pelo governo do Brasil aumentou a classificação do YouTube, que agora não é recomendado para menores de 16 anos.
3: A decisão levou em conta parâmetros como conteúdos de violência extrema, nudez e apologia ao uso de drogas.
5: A advogada Tatiana Costa é mãe do Matheus, de 10 anos. Ela conta que, como toda criança, ele tem demonstrado interesse crescente pelo ambiente digital, mas o acesso é por tempo limitado e com muita parcimônia.
6: Uma criança de 10 anos, ela não tem cognição para filtrar um vídeo que está passando no YouTube, porque são vídeos muito rápidos, com muita informação, muito colorido, muito ágeis, que a cabeça da criança não processa e não filtra aquilo que ela está vendo. Então, isso eu acho muito perigoso.
5: Para ajudar e proteger crianças e adolescentes de conteúdos inapropriados no ambiente digital, o governo do Brasil tem adotado uma série de medidas. No início deste mês, a plataforma de compartilhamento de vídeos, YouTube, foi reclassificada como não recomendada para menores de 16 anos, acima da indicação anterior de 14 anos. O secretário nacional de Direitos Digitais, Vitor Oliveira Fernandes, explica o que motivou a decisão.
7: Dentro dessa plataforma, tem crescido bastante conteúdos que vão de cenas de violência, tortura, mutilação, homicídio. Há muitos conteúdos que também envolvem consumo de substâncias lícitas e ilícitas, vídeos que mostram em parcerias de influenciadores com outros serviços que são serviços restritos para maiores de 18 anos, como, por exemplo, serviços de casas de apostas.
5: A classificação indicativa tem caráter informativo e é destinada a pais responsáveis e à sociedade em geral. O agente da Polícia Civil do Distrito Federal e chefe da Seção de Investigação de Crimes Cibernéticos contra Crianças e Adolescentes, Roberto Vitor, destaca os crimes mais comuns envolvendo menores no ambiente digital.
8: Por padrão, o que mais nos preocupa enquanto polícia é uma espécie de aliciamento progressivo. É o acesso às crianças e adolescentes, a criação de uma cultura de segredo, e isso induz as crianças em erro para que elas, de alguma forma, sejam estimuladas a especificamente produzir conteúdo íntimo, fotos ou vídeos.
5: Além do YouTube, outras redes já haviam passado por ajustes na classificação indicativa. TikTok e Kawai, por exemplo,

0: também foram reclassificadas para 16 anos. As mudanças fazem parte do Estatuto Digital da Criança e do Adolescente, sancionado pelo presidente Lula em setembro de 2025, com medidas voltadas à segurança online, proteção de dados, prevenção de riscos e responsabilização de plataformas por conteúdos ilícitos e práticas abusivas. Reportagem Gabriela Noronha.
1: E em tempos de telas, todo cuidado é pouco com crianças e adolescentes.
2: Para ajudar os responsáveis nessa missão, a população conta com um guia sobre o uso dos dispositivos digitais na infância e adolescência.
1: O guia orienta, por exemplo, sobre os riscos do uso excessivo de telas.
3: A estudante Esther Vitória de Almeida, de 13 anos, aprendeu na prática que a superexposição nas redes sociais pode ser perigosa. E depois de ser abordada por perfis suspeitos na internet, bloqueou a conta para que somente pessoas conhecidas tivessem acesso às suas postagens.
4: Muita gente muito mais velha começava a me seguir, começava a falar coisa, e é perigoso isso para quem não entende, né? Falei pros meus pais, cheguei a falar pra minha mãe, removi, mas eu acho que nem todo mundo tem essa mesma visão.
3: Dados do Comitê Gestor da Internet no Brasil apontam que 25 milhões de crianças e adolescentes acessam a internet no país e 98% deles usam o celular para se conectar. Mais de 80% têm perfis em redes sociais. E de olho na segurança das crianças e adolescentes, a Bruna Bezerra, professora de artes da escola em que a Esther estuda, começou um projeto para que alunos tivessem um olhar mais crítico ao navegar no mundo digital.
5: Para eles estarem consumindo um conteúdo verídico, tá ali verificando também em relação às fake news, aquele conteúdo de fato vai ser sadio, né, para o conhecimento deles, incentivando essa prática do bom uso.
3: E para ajudar pais, responsáveis e educadores nesta missão, o governo do Brasil lançou um guia sobre o uso dos dispositivos digitais na infância e adolescência. O documento orienta, por exemplo, sobre os riscos do uso excessivo dos aparelhos, como atraso no desenvolvimento, sedentarismo e aumento nos níveis de ansiedade. O guia traz ainda informações sobre o tempo de tela adequado para cada idade. Crianças de 2 anos, por exemplo, não devem ser expostas a telas. Já para aquelas de 11 a 17 anos, a recomendação é de no máximo 3 horas diárias. O documento também reúne informações sobre a faixa etária ideal para cada conteúdo, direito à privacidade, educação midiática e uso pedagógico da internet e dos celulares. Ana Ungari Dalfobro, coordenadora-geral de Tecnologia e Inovação Básica do Ministério da Educação, explica a importância deste guia para a formação digital nas escolas.
6: Foi um material muito rico, construído pelo governo federal, com contribuição também da sociedade civil, e vem orientando muitas escolas a usarem ele exatamente como uma referência dentro desse tema de uso equilibrado das tecnologias digitais por crianças e adolescentes. Então foi um material pensado para as famílias, para os educadores, mas também para a sociedade de uma forma geral e para as empresas.
3: O Guia de Uso de Dispositivos Digitais está disponível na página da Secretaria de Comunicação Social do Governo do Brasil em www.gov.br/secom. Reportagem Graziele Bezerra.
2: E as políticas para a infância e juventude alcançaram 264 bilhões e 200 milhões de reais.
1: É o que aponta o relatório da Agenda Transversal Crianças e Adolescentes, divulgado pelo Ministério do Planejamento e Orçamento.
2: Do total, cerca de 121 bilhões de reais foram destinados à primeira infância, com a melhoria de infraestrutura de creches e a construção de novas unidades.
1: Já os recursos para a educação de crianças e adolescentes chegaram a 60 bilhões e 500 milhões de reais. E a saúde alcançou cerca de 7 bilhões e 500 milhões de reais.
2: Mudanças na Política Nacional de Avaliação e Exames da Educação Básica.
1: Entre as novidades está a inscrição automática de concluintes da rede pública no Enem, o Exame Nacional do Ensino Médio.
2: Um dos objetivos é integrar o Enem ao SAEB, o Sistema de Avaliação da Educação Básica, que avalia o ensino no país.
7: O Ministério da Educação publicou novas normas complementares para execução da Política Nacional de Avaliação e Exames da Educação Básica. Entre as novidades está a integração do Enem ao SAEB com ações voltadas à ampliação do acesso e da participação dos estudantes no exame.

0: Com a mudança a partir da edição de 2026, os concluintes da rede pública terão inscrição automática no Enem. O estudante deverá apenas confirmar a participação e selecionar opções como a língua estrangeira da prova e eventuais recursos de acessibilidade. Outra medida prevê a ampliação dos locais de aplicação do exame em cerca de 10 mil escolas. Com isso, a estimativa é que 80% dos estudantes concluintes da rede pública realizem a prova na própria escola onde estudam. As iniciativas reforçam o papel do Enem como instrumento de avaliação da educação básica e de ampliação de oportunidades educacionais. A meta do Ministério da Educação é alcançar em 2026 pelo menos 70% de participação dos concluintes do ensino médio das redes públicas no exame. Reportagem Júlio César de Oliveira.
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2: E foi deflagrada a nova fase da operação com foco no combate à comunicação do crime organizado em presídios.
3: A ação foi realizada ao mesmo tempo em 15 estados e integra o programa Brasil contra o Crime Organizado.
2: O principal objetivo é retirar celulares e outros itens proibidos das unidades prisionais, interrompendo comunicações ilícitas realizadas de dentro dos presídios.
3: Ao longo da semana, a operação acontece em unidades prisionais a partir de critérios estratégicos e de inteligência definidos pelas Forças de Segurança Pública.
2: A Operação MUTI integra o Programa Brasil contra o Crime Organizado, lançado pelo governo do Brasil na última semana.
3: Desde 2023, já foram retirados quase 8 mil aparelhos celulares das unidades penitenciárias.
2: E essas foram as notícias do Governo do Brasil.
3: Uma realização da Secretaria de Comunicação Social da Presidência da República.
2: Com produção da empresa Brasil de Comunicação.
3: Fique agora com as notícias do Poder Judiciário e do Congresso Nacional. Uma boa noite.
2: Boa noite para você e até amanhã.
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6: Primeira turma do STF decide que é competência da Justiça do Trabalho julgar a ação que envolvia normas de medicina do trabalho.
7: Acordo entre CNJ e DPU visa proteger órfãos do feminicídio.
6: Quatro legendas exibem propaganda partidária nesta semana.
7: Boa noite, eu sou Marcela Luiza.
6: E eu sou Walter Lima.
7: É competência da Justiça do Trabalho julgar ação que envolva normas de saúde, higiene e medicina do trabalho.
6: O entendimento é da primeira turma do Supremo Tribunal Federal, Marta Ferreira.
8: O caso concreto envolve uma ação proposta pelo Ministério Público do Trabalho contra o Estado do Amazonas, cuja pretensão era observância e o cumprimento das normas de higiene e segurança dos trabalhadores vinculados ao Hospital Regional de Eirunepé. Em discussão, saber se é competência ou não da Justiça do Trabalho julgar esse processo.
9: Mas a maioria da primeira turma entendeu que, em se tratando de ação que versa sobre o cumprimento de normas de saúde, higiene e medicina do trabalho, como é o caso do processo em análise, a competência é da Justiça do Trabalho, seguindo o voto do relator, o ministro Flávio Dino.
7: Em evento realizado no STF, no Dia Nacional da Defensoria Pública, o Conselho Nacional de Justiça e a Defensoria Pública da União assinaram um acordo para proteger órfãos do feminicídio.
6: O CNJ vai recomendar aos tribunais estaduais que comuniquem às defensorias a existência de filhos vítimas desse tipo de crime para agilizar o pagamento da pensão especial prevista em lei.
7: Para o presidente do STF e do CNJ, ministro Edson Fachin, a parceria é importante para garantir a proteção de crianças e adolescentes.
6: Fachin também destacou que o acordo vai ampliar mecanismos de busca ativa e de acolhimento institucional.
7: Prova obtida legalmente em ação civil pode ser usada em investigação criminal, mesmo com extinção do processo original, sem julgamento do mérito.
6: Esse posicionamento é do STJ. Fátima Uchoa.
10: Uma gestora de investimentos pediu compartilhamento com o inquérito da Polícia Federal de dados eletrônicos apreendidos em ação civil. Antes da efetivação da medida, a ação civil foi extinta sem resolução do mérito por ausência de interesse de agir. E o juízo criminal suspendeu o compartilhamento até uma definição final na esfera civil. A gestora impetrou o mandado de segurança, mas o TRF3 negou o pedido. No STJ, a maioria da sexta turma deu provimento ao recurso, considerando que a extinção da ação não torna automaticamente a prova inválida, já que não houve reconhecimento de ilicitude, nulidade ou irregularidade na obtenção do material. O voto que prevaleceu foi o do ministro Sebastião Reis Júnior.
7: Mais um dia de mutirão na Ilha do Marajó. Hoje foi no município de Melgaço.
6: Justiça do Trabalho leva serviços a moradores da região. Luma Soares.
11: Neste segundo dia, foram promovidas capacitações.

0: infantil, além de cursos de informática para estudantes da rede pública. Com cerca de 28 mil habitantes e grandes desafios de infraestrutura, Melgaço recebe apoio da Itinerância, que oferece serviços de justiça, cidadania e saúde. Até sexta-feira.
1: Nesta semana, os partidos União Brasil, Movimento Democrático Brasileiro, Progressistas e Partido Socialista Brasileiro vão exibir propaganda partidária no rádio e na TV, entre as 19h30 e 22h30.
2: As inserções serão transmitidas na terça-feira, quinta e sábado. Estevam Furtado.
3: O MDB terá o maior tempo de exibição na semana, 7 minutos e meio no total. O PSB terá 4 minutos de propaganda, divididos entre quinta e sábado. O PP exibirá 3 minutos de propaganda na terça-feira. Já a União Brasil terá uma inserção de 30 segundos, também na terça. A propaganda partidária serve para que os partidos apresentem ideias, mostrem ações no Congresso e falem sobre temas políticos e sociais.
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1: Uma boa noite.
2: E até amanhã.
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5: Está no ar o Jornal do Senado.
6: Eu sou Paula Groba.
7: Eu sou Humberto Pinheiro.
6: E estes são os destaques de hoje do Jornal do Senado, que começa agora.
7: Davi Alcolumbre confirma a sessão do Congresso para analisar vetos que impedem repasses a municípios.
6: Projeto no Senado pode liberar fabricação de medicamentos como Monjaro pelo SUS.
7: No Senado, presidente do Banco Central defende mais autonomia e detalha ações em investigação sobre o Banco Master.
6: Boa noite.
7: Boa noite.
6: Em meio à pressão de prefeitos por mais verbas, o presidente do Congresso, Davi Alcolumbre, anunciou que vai convocar uma sessão conjunta para analisar vetos do presidente Lula que barram o repasse de recursos federais a municípios inadimplentes.
7: A medida pode beneficiar mais de 3 mil cidades. As informações com o repórter Márcio Maturana.
8: O presidente do Congresso, o senador Davi Alcolumbre, anunciou nesta terça-feira que vai convocar para os próximos dias uma sessão conjunta da Câmara e do Senado com a finalidade de analisar os vetos do presidente Lula ao projeto da Lei de Diretrizes Orçamentárias de 2025, que impedem mais de 3 mil municípios em dívida com a União de assinarem convênios para recebimento de recursos por meio de transferências voluntárias, programas, projetos ou emendas parlamentares. O presidente da Câmara dos Deputados, Hugo Mota, e o ministro das Relações Institucionais, José Guimarães, estavam ao lado de Davi no momento do anúncio.
9: Eu queria, Guimarães, com a compreensão do governo, e eu sei que nós teremos, e ao lado do presidente Hugo Mota, anunciar aqui na Marcha dos Prefeitos que nós vamos, ainda hoje, eu e o presidente Hugo, os líderes congressuais, os líderes do governo, organizar rapidamente uma sessão do Congresso Nacional para que a gente possa analisar esses vetos, derrubar esses vetos e entregar para mais de 3 mil municípios a possibilidade de acessarem mais recursos do Estado brasileiro.
8: O anúncio foi feito durante a 27ª Marcha à Brasília em Defesa dos Municípios, conhecida como Marcha dos Prefeitos. O evento acontece até esta quinta-feira, dia 21, reunindo mais de 3 mil gestores municipais e outras autoridades. O objetivo principal do evento é discutir investimentos, repasses e demandas dos municípios no Pacto Federativo.
6: E o Senado avançou em uma proposta para reduzir as perdas de grãos e aumentar a capacidade de estocagem no campo.
7: A Comissão de Desenvolvimento O Regional aprovou o projeto que cria o Programa de Armazenagem Rural, com financiamento para a construção de silos e armazéns nas propriedades. Repórter Maurício de Santi.
10: Com o objetivo de reduzir perdas na produção agrícola e melhorar a logística no campo, a Comissão de Desenvolvimento Regional aprovou uma proposta para ampliar a capacidade de armazenagem de grãos no país. O projeto prevê que 10% dos recursos dos fundos constitucionais do Norte, Nordeste e Centro-Oeste sejam destinados à construção de silos e armazéns dentro das propriedades rurais. O relator, senador Cid Gomes,

0: do PSB do Ceará, afirmou que os debates na comissão mostraram a importância do investimento em armazenagem rural.
1: Nós entendemos que o projeto de lei número 1070 é uma iniciativa fundamental para o desenvolvimento do setor agrícola. A audiência pública e as sugestões legislativas revelaram que os bancos administradores dos fundos concessionais já perceberam a relevância da armazenagem rural.
0: A criação do programa de armazenagem rural, que tem como autora a senadora professora Dorinha Seabra, do União do Tocantins, segue agora para análise da Comissão de Assuntos Econômicos.
2: Em meio às investigações envolvendo o Banco Master, o presidente do Banco Central, Gabriel Galípolo, defendeu a atuação da instituição e cobrou do Senado a aprovação do projeto que garante mais autonomia financeira e orçamentária ao BC.
3: Galípolo participou nesta terça-feira de audiência na Comissão de Assuntos Econômicos. A reportagem é de Marcela Diniz.
4: Com 5 horas de audiência, Gabriel Galípolo falou desde política de juros até o escândalo do Banco Master. Sobre o caso, ele afirmou que o BC colabora com as investigações e agiu certo ao afastar os servidores Paulo Sérgio Souza e Beline Santana, suspeitos de atuar em favor do banqueiro Daniel Vorcaro.
5: Não cabe ao Banco Central julgar, vai ser a justiça que vai determinar o que realmente ocorreu, mas os indícios em si já foram algo que foi muito grave e que causou uma grande sensibilização por parte de todos os servidores, eu inclusive ali.
4: Os senadores apontaram falhas na governança do Banco Central. Eduardo Braga, do MDB do Amazonas, citou a falta de avaliação de risco em movimentações financeiras atípicas.
6: Nós tomamos um tombo no fundo garantidor, equivalente a 1/3 do que nós tínhamos de reserva, porque foi permitido exatamente que os ativos e aquisição nos últimos anos fosse feito fora da curva da média. E isso é responsabilidade do Banco Central.
4: Galípolo admitiu limitações operacionais. Disse que o Banco Central perdeu cerca de 1.200 servidores na última década, quando saltou o número de instituições a serem fiscalizadas. Ele pediu que o Senado aprove proposta que amplie a autonomia financeira e orçamentária área do BC.
2: A senadora Tereza Leitão, do PT de Pernambuco, defendeu a aprovação do projeto que cria a Política Nacional de Minerais Críticos e Estratégicos. Segundo a parlamentar, o Brasil precisa transformar suas reservas minerais em vetor de desenvolvimento tecnológico, industrialização e fortalecimento da soberania nacional diante da crescente disputa internacional por terras raras e minerais estratégicos.
3: De acordo com Tereza Leitão, o país ocupa posição privilegiada no cenário global por concentrar uma das maiores reservas de terras raras do mundo. Ela ressaltou que o debate vai além da atividade mineradora e envolve temas como segurança energética, inovação tecnológica e autonomia econômica do Brasil.
7: Estamos legislando sobre a capacidade do Brasil decidir sobre seus próprios recursos naturais e de garantir que as riquezas nacionais beneficiem o povo brasileiro.
2: Já o senador Jaime Campos, do União de Mato Grosso, defendeu a criação de benefícios para estudantes que mantêm em dia os pagamentos do Fundo de Financiamento Estudantil, o FIES. O parlamentar reconheceu a importância da nova etapa do Desenrola, programa federal voltado também à renegociação de dívidas do FIES, mas afirmou que os alunos adimplentes também precisam ser valorizados e estimulados.
3: Jaime Campos anunciou que vai apresentar uma emenda à medida provisória do programa para criar uma política permanente de incentivo aos bons pagadores, com medidas como redução de juros e condições mais vantajosas de financiamento. Segundo o senador, a proposta busca tornar o FIES mais justo, reduzir o endividamento estudantil e reconhecer quem cumpre regularmente seus compromissos financeiros.
8: Cria uma política permanente de valorização dos bons pagadores por meio de incentivos financeiros, juros mais baixos e ampliação dos prazos, carências e mecanismo que preserva a adimplência dentro do programa. A lógica é simples: além de ajudar quem está endividado, é justo também premiar quem cumpriu corretamente com suas obrigações.
2: A liberação do Monjaro para crianças e adolescentes com diabetes tipo 2 reacendeu o debate sobre o acesso a medicamentos usados também no tratamento da obesidade.
3: No Senado, um projeto autoriza a fabricação desses remédios pelo SUS, mesmo durante a vigência da patente. As informações com o repórter Márcio Maturana.
9: O Monjaro, nome comercial do medicamento emagrecedor que usa a substância tirzepatida, foi liberado para crianças e adolescentes a partir dos 10 anos que precisam tratar diabetes tipo 2. A decisão da Agência Nacional de Vigilância Sanitária, Anvisa, já foi publicada no Diário Oficial da União. O cirurgião especialista em emagrecimento, José Afonso Salé, disse à equipe da Rádio Senado que a novidade é bem-vinda para o tratamento de obesidade e diabetes, mas ressaltou que é preciso cuidado.
10: O diagnóstico precisa ser feito por equipe médica especializada, a recomendação da dose e o acompanhamento desse tratamento e os suportes nutricionais e suportes multivitamínicos são fundamentais.
9: O Senado analisa um projeto que permite ao governo autorizar a fabricação desse medicamento, mesmo que ele ainda esteja protegido por patente. A proposta prevê também a produção do remédio no Brasil e a ampliação do acesso ao tratamento da obesidade pelo Sistema Único de Saúde. A autora do projeto é a senadora doutora Eudócia, do PSDB de Alagoas.
11: A licença compulsória poderá ser adotada pelo Poder Executivo quando houver insuficiência de oferta, preços elevados, impacto relevante na saúde pública após análise da Anvisa.
9: Esse projeto precisa ser aprovado pela Comissão de Ciência e Tecnologia e pela Comissão de Assuntos Sociais antes de seguir para a votação na Câmara dos Deputados.
3: Com edição de Paulo Grova e trabalhos técnicos de João Lira, o Jornal do Senado fica por aqui. Acompanhe agora as notícias da Câmara dos Deputados. Boa noite.
2: Boa noite e até amanhã.
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13: Comissão aprova garantia de direitos para mulheres da pesca artesanal.
14: O projeto autoriza faixas para o transporte coletivo privado de passageiros.
13: Deputados comentam ações em defesa do fortalecimento dos municípios.
15: Boa noite. Luísa Canziani, do União do Paraná, defende o fortalecimento dos municípios e afirma que as transformações do país começam nas cidades. Segundo ela, saúde, educação, infraestrutura e segurança dependem de políticas públicas voltadas à realidade local.
13: Luísa Canziani acredita que o desenvolvimento nacional exige apoio aos pequenos municípios e destaca a importância da atuação municipalista. Ela também cita o avanço de obras de infraestrutura no interior do Paraná como exemplo de investimento que impacta diretamente a população.
15: Charles Fernandes, do PSD, celebra os 186 anos de emancipação política do município de Palmas de Monte Alto, na Bahia. O congressista destaca a história da cidade e sua importância como base para outros municípios vizinhos, como Guanambi.
13: Charles Fernandes saúda a população e a gestão de Palmas de Monte Alto, reconhecendo o município como polo agrícola e econômico regional. Ele cita o envio de suas emendas como prova de seu compromisso com o desenvolvimento da cidade e agradece o título de cidadão honorário recebido.
15: João Daniel, do PT, celebra acordo de cooperação para obra de abastecimento de água na bacia leiteira do Alto Sertão de Sergipe, com investimento de mais de 600 milhões de reais dos governos federal e estadual. O deputado afirma que a adutora vai contribuir para o desenvolvimento regional.
13: João Daniel ressalta que o projeto fortalece a agricultura familiar, as áreas de reforma agrária e a economia do interior de Sergipe. Entre os municípios beneficiados, ele cita Canindé de São Francisco, Poço Redondo, Monte Alegre, Nossa Senhora da Glória e Porto da Folha.
15: Na avaliação de Marcelo Nilo, do Republicanos da Bahia, a população baiana enfrenta graves problemas nas áreas de emprego, educação e segurança pública. O deputado afirma que o Estado vive uma das piores crises administrativas de sua história.
13: Marcelo Nilo chama a atenção ainda para a superlotação dos hospitais estaduais e relata que pacientes enfrentam condições precárias nos corredores das unidades de saúde. Segundo o parlamentar, falta sensibilidade e compromisso humanitário por parte do governo estadual.
15: Carla Dixon, do PL, cobra do governo do Rio Grande do Norte apuração sobre o surgimento de uma sigla associada à facção criminosa na região do Morro do Careca, ponto turístico localizado na praia de Ponta Negra, em Natal.
13: Carla Dixon avalia que o episódio expõe a fragilidade na proteção de áreas turísticas e ambientais do Rio Grande do Norte. Ela cobra do Poder Público Estadual maior proteção a moradores e visitantes com medidas efetivas de segurança em locais que são símbolos do Estado.
15: Valdenor Pereira, do PT, realça a pesquisa segundo a qual 67% dos baianos aprovam a gestão federal e 56% apoiam o governo da Bahia. Ele reforça também a tendência dos eleitores em votarem candidatos vinculados às atuais gestões, contra 10% de apoiadores da oposição.
13: Na visão de Valdenor Pereira, os dados refletem o reconhecimento dos

0: avanços sociais e melhorias na qualidade de vida da população, alcançadas graças a políticas públicas e programas sociais. Ele se orgulha de fazer parte de um projeto que vem transformando a vida dos baianos.
1: Ícaro de Valmir, do Republicanos de Sergipe, homenageia a TV Atalaia pelos 51 anos de fundação, celebrados em 17 de maio. Ele reconhece o trabalho dos profissionais que mantêm a emissora próxima das comunidades, fortalecendo a democracia e contribuindo para a cidadania.
0: Capitão Alberto Neto, do PL do Amazonas, critica a política do governo federal para o setor elétrico. O deputado sustenta que, apesar de o país ter uma matriz elétrica majoritariamente renovável, ainda impõe custos aos consumidores por meio de subsídios e da contratação de energia mais cara.
1: Capitão Alberto Neto também questiona o uso de diesel para gerar energia no Amazonas, mesmo com a presença de grandes reservas de gás natural no estado. Ele alerta que o aumento da tarifa afeta famílias, comerciantes e produtores rurais, além de afastar investimentos externos.
0: Valmir Assunção, do PT, salienta a parceria entre os governos do estado e federal para fortalecer a agricultura familiar na Bahia. Ele destaca a entrega de 100 refrigeradores de leite e os 3 bilhões de reais investidos para a inclusão de povos tradicionais.
1: O deputado anuncia também a ordem de serviço para a pavimentação de 37 quilômetros da estrada que liga Uruçuca à Serra Grande, aguardada há 13 anos. Para Valmir Assunção, as ações criam oportunidades reais para fortalecer o povo baiano.
2: Agricultura.
0: Comissão da Câmara aprova a garantia de direitos para mulheres da pesca artesanal. A repórter Júlia Lopes tem mais detalhes.
3: A Comissão do Trabalho da Câmara dos Deputados aprovou um projeto que reconhece legalmente as mulheres que atuam na cadeia produtiva da pesca artesanal como trabalhadoras do setor. O objetivo é garantir acesso igualitário a direitos sociais e previdenciários. A pesca artesanal é exercida por pescadores e pescadoras profissionais de forma autônoma ou em regime de economia familiar, utilizando meios próprios de produção ou contratos de parceria com ou sem embarcações de pequeno porte. No texto, passam a ser reconhecidas como trabalhadoras da pesca artesanal as mulheres que atuam em atividades como preparo de redes, armadilhas e embarcações, captura, cultivo e manejo de organismos aquáticos, limpeza, salga e processamento do pescado e de seus derivados. Com a proposta, essas trabalhadoras poderão ter acesso a benefícios previdenciários como auxílio-doença, seguro-defeso e salário-maternidade. Atualmente, muitas delas não conseguem acesso aos direitos por não terem reconhecimento legal específico dentro da atividade. Para a relatora do projeto, deputada Rogéria Santos, do Republicanos da Bahia, a proposta representa um avanço na proteção social dessas mulheres.
4: Que apesar de trabalharem constantemente, elas não têm nenhum desses direitos. Exato, pelo simples fato de que a lei traduz o mar, o barco, a atividade que acontece dentro do mar. E quando você olha para elas, a atividade delas, a maioria delas acontece na terra, porque tem a ver com o beneficiamento em toda a cadeia produtiva.
3: A proposta que traz o reconhecimento legal para as mulheres que atuam na pesca artesanal está em análise na Comissão de Defesa dos Direitos da Mulher. Da Rádio Câmara de Brasília, Júlia Lopes.
1: Cobalcini, do MDB de Santa Catarina, menciona projetos considerados prioritários para o agronegócio, incluindo propostas sobre o seguro rural, a tributação do arrendamento e o apoio às cooperativas. Ele pede que o parlamento avance em medidas que fortaleçam a produção e deem mais segurança ao setor.
0: Cobalcini diz que os produtores rurais precisam de respaldo diante dos desafios enfrentados no campo, como eventos climáticos, quebra de safra e dificuldades de infraestrutura. Ele reforça que o agronegócio precisa de respeito e liberdade para trabalhar.
2: Trabalho.
1: Bom Gás, do PT do Rio Grande do Sul, critica emenda ao projeto do fim da escala 6x1, que permite jornadas de até 52 horas semanais, além de adiar por até 10 anos a mudança no regime de trabalho. Ele aponta que as alterações descaracterizam a matéria original.
0: Bom Gás defende a redução da jornada de 44 para 40 horas semanais, com escala 5x2, sem redução de salário. Ele afirma que o objetivo do fim da escala 6x1 é garantir mais tempo para convivência familiar, estudo, descanso e lazer, sem perda de direitos para os trabalhadores.
1: Socorro Neri, do PP do Acre, condena declarações feitas por vereadores de São Paulo contra professores em

0: Greve no município. A deputada afirma que a mobilização da categoria é legítima, porque cobra dignidade, reajuste salarial e respeito ao trabalho realizado nas escolas públicas.
1: Socorro Nery apresentou na Comissão de Educação uma moção de repúdio contra os responsáveis pelas ofensas. Ela ressalta que a liberdade de expressão não pode servir para humilhar trabalhadores da educação, nem para desqualificar a luta dos professores por melhores condições de trabalho.
2: Transportes.
0: Projeto que permite a utilização de faixas exclusivas para o transporte coletivo privado de passageiros avança na Câmara. O texto está na última etapa de análise na Comissão de Constituição e Justiça e a repórter Maria Neves tem os detalhes.
3: Aprovado na Comissão de Viação e Transportes, projeto que permite a utilização de faixas exclusivas no trânsito por transporte privado coletivo de passageiros, está em análise na Comissão de Constituição e Justiça da Câmara dos Deputados. Para utilizar as faixas exclusivas, o veículo deve ter capacidade de transportar pelo menos 25 pessoas e contar com autorização do poder público. De acordo com o relator na Comissão de Viação e Transportes, deputado Ricardo Aires, do Republicanos do Tocantins, a proposta vai contribuir para a redução do número de veículos individuais nas vias públicas.
4: A gente está falando de assegurar maior fluidez no trânsito das grandes cidades. O que a gente quer é incentivar que aqueles que utilizam transporte coletivo de uma maneira em geral possam utilizar dessas faixas exclusivas para chegarem mais rápido ao seu destino, fazendo com que as faixas comuns sejam também alcançadas, liberando o trânsito para quem faz o seu uso do seu carro particular.
3: Autor do projeto, o deputado Guilherme Uchoa, do PSD de Pernambuco, argumenta que a lei da mobilidade urbana já permite que a regulamentação do transporte de cargas e de passageiros priorize os aspectos coletivos. Da Rádio Câmara de Brasília, Maria Neves.
1: Pompeu de Matos, do PDT do Rio Grande do Sul, cobra a continuidade das obras de duplicação da BR-386, conhecida como Estrada da Produção. O deputado demonstra preocupação com o atraso no início das intervenções em dois trechos da rodovia que liga Porto Alegre às regiões norte e noroeste do estado.
0: Pompeu de Matos afirma que o pedido da concessionária para adiar o início das obras prejudica o desenvolvimento regional e compromete a segurança dos motoristas. O parlamentar informa que acionou a ANTT para cobrar esclarecimentos sobre o cronograma da duplicação.
2: Justiça.
1: Helder Salomão, do PT do Espírito Santo, questiona as explicações de lideranças da direita a respeito do financiamento para filmes sobre o ex-presidente Jair Bolsonaro. Ele salienta que o valor de R$ 134 milhões de reais exige investigação por superar o orçamento de produções reconhecidas internacionalmente.
0: Helder Salomão afirma que as justificativas apresentadas após a divulgação de conversas com o banqueiro Daniel Vorcaro não esclarecem o assunto. Ele argumenta que o caso reforça suspeitas de irregularidades na transferência de recursos.
1: O Tony de Paula, do PSD do Rio de Janeiro, compara os impactos das declarações de diferentes candidatos à presidência da República sobre o mercado financeiro, para alertar a direita sobre o risco de derrota nas próximas eleições devido ao desgaste ético de suas lideranças.
0: O Tony de Paula menciona possíveis relações espúrias envolvendo lideranças do campo conservador com o aporte de 2 bilhões de reais de aposentados e pensionistas no fundo do Banco Master. Ele defende o afastamento da direita de figuras polêmicas para garantir seu projeto político.
1: Ana Paula Lima, do PT de Santa Catarina, avalia que áudios, negociações financeiras e transferências internacionais divulgados reforçam os vínculos entre integrantes da família Bolsonaro e o Banco Master.
0: A parlamentar sustenta que houve contradições de pessoas ligadas ao caso e critica a atuação de integrantes da oposição. Ana Paula Lima afirma ainda que os fatos revelados desmontaram narrativas anteriores sobre a ausência de relação de determinados políticos com Daniel Vorcaro.
1: Eli Borges, do Republicanos do Tocantins, conclama a sociedade a investigar o passado e a ficha limpa de todos os candidatos antes de decidir o voto nas eleições. Ele alerta contra mentiras em redes sociais e pediu que o cidadão não aceite frases prontas.
0: Para o deputado, o Brasil vive um tempo de injustiças e condenações advindas de versões distorcidas de fatos, enquanto recursos da saúde são desviados sem as devidas condenações. Ele Eli Borges reforça que o poder emana do povo e que cabe aos eleitores decidirem os rumos do país.
1: Para Maria do Rosário, do PT do Rio Grande do Sul, novas revelações sobre o Banco Master apontaram vínculos entre integrantes da família Bolsonaro e Daniel Vorcaro. Segundo ela, áudios e movimentações financeiras reforçam suspeitas apuradas pelas autoridades.
0: Maria do Rosário também critica declarações de aliados políticos ligados ao caso e aponta contradições sobre pedidos de recursos e relações com o empresário investigado. Ela afirma ainda que os desdobramentos do caso enfraquecem versões apresentadas anteriormente.
1: Nelson Barbudo, do Podemos de Mato Grosso, defendeu a honra de líderes da direita contra ataques proferidos na tribuna da casa. Ele criticou ainda o silêncio da esquerda sobre denúncias de corrupção envolvendo o governo e afirmou que o país passa por uma crise econômica.
0: Nelson Barbudo alega que estatais como os Correios sofrem com a má administração. O congressista conclamou líderes religiosos a rejeitarem ideias progressistas que, segundo sua leitura, destroem famílias e a classe média nacional.
1: Alfredinho, do PT de São Paulo, rebate declarações do senador Flávio Bolsonaro sobre o caso envolvendo o Banco Master. Segundo o deputado, os desdobramentos das investigações indicam que envolvidos distorcem os fatos para confundir a opinião pública.
0: Alfredinho também questiona a falta de transparência em relação ao financiamento de uma produção cinematográfica sobre o ex-presidente Jair Bolsonaro. Para ele, as suspeitas enfraquecem o discurso de moralidade adotado pela oposição.
2: Segurança Pública.
1: Aloysio Mendes, do Republicanos do Maranhão, cobra do Senado a votação da proposta que reduz a maioridade penal no país. O deputado ressalta que a medida já foi aprovada pela Câmara e, segundo ele, atende a uma demanda da sociedade.
0: Para Aloysio Mendes, a legislação atual favorece a impunidade de adolescentes envolvidos em crimes violentos, como homicídios e estupros. O parlamentar argumenta que jovens com direito ao voto também devem responder criminalmente por seus atos.
2: Direitos Humanos.
1: Soraya Santos, do PL do Rio de Janeiro, destaca o Maio Laranja e alerta sobre o aumento do abuso infantil no país. Ela pede vigilância permanente de famílias, escolas e da sociedade na proteção das crianças que muitas vezes, pela tenra idade, não conseguem verbalizar a violência.
0: Segundo dados do Ministério da Justiça, nos três primeiros meses do ano, o Brasil registrou mais de 13 mil estupros de vulneráveis. Soraya Santos alerta que a maioria dos abusos ocorre nos círculos próximos da criança, tornando a infância um período marcado por dor e sofrimento.
2: Saúde.
1: Câmara aprova assistência especial para mães de recém-nascidos com deficiência. A repórter Sofia Peçanha explica quais as condições.
5: A Câmara dos Deputados aprovou o projeto que torna obrigatória a assistência especial fornecida às mães de recém-nascidos com deficiência ou doença crônica que exige um tratamento continuado. A proposta prevê que maternidades, casas de parto e hospitais da rede pública e privada forneçam orientações por escrito sobre os cuidados necessários com a criança e também uma lista de instituições, associações e órgãos públicos especializados no atendimento a pessoas com deficiência ou patologias específicas. A relatora da proposta na Comissão de Defesa dos Direitos da Mulher foi a deputada Leda Borges, do Republicanos de Goiás. Ela destacou a importância do acesso à informação para as famílias.
6: Trata-se, sobretudo, da democratização do acesso às informações qualificadas sobre a deficiência ou patologia constatada na criança em tenra idade. Esse dado é fundamental, pois na maior parte dos casos, essa criança precisará de acompanhamento pelo resto da vida.
5: O autor do projeto original, o deputado Duarte Júnior, do Avante, do Maranhão, afirma que o nascimento de uma criança com deficiência ou patologia crônica pode gerar um grande impacto emocional, físico e financeiro para a família, mas que a assistência especial a essas mães pode contribuir para a melhoria da qualidade de vida da criança e favorecer sua inclusão social. Durante a votação na Comissão de Constituição e Justiça, a relatora, a deputada Lindsay da Mata, do PSB da Bahia, afirmou que a medida pode trazer mais segurança às mães no momento do diagnóstico.
7: Isso vai dar mais segurança nesse momento de tanta fragilidade que a mãe passa com essa descoberta da dificuldade do seu filho, para que ela possa levá-lo a pessoas especializadas que possam realmente assegurar o tratamento dele e o apoio psicológico dela.
5: O projeto que obriga hospitais, maternidades e casas de parto, público e privados, a oferecer assistência especial a mães de recém-nascidos com deficiência ou doença crônica que exijam tratamento continuado, foi aprovado por todas as comissões da Câmara e será analisado agora pelo Senado.

0: Rádio Câmara de Brasília, Sofia Peçanha.
1: Ciência e tecnologia.
2: Flávio Nogueira, do PT do Piauí, reproduz comunicado do Vaticano, que defende a inovação tecnológica com a preservação da capacidade humana de pensar e refletir. Ele aponta que a primeira encíclica do Papa Leão XIV recoloca a dignidade humana no centro do debate sobre inteligência artificial.
3: Flávio Nogueira lembra que a Igreja Católica já se manifestou em outros momentos da história sobre mudanças que afetaram profundamente a sociedade, como durante a Revolução Industrial. Ele reforça que a inteligência artificial deve servir ao ser humano e não o contrário.
1: Votação.
2: A pauta da semana na Câmara inclui projetos que tentam conter a crise na alta dos combustíveis e também que aumentam as penas para vários crimes de natureza sexual previstos no Estatuto da Criança e do Adolescente.
3: A análise das propostas começou no final da tarde no plenário da Câmara. A edição de amanhã vai trazer detalhes sobre as votações.
2: Termina agora o Jornal Câmara dos Deputados com trabalhos técnicos de Everson Urani e apresentação de José Carlos Andrade e Márcio Aquilissardi. Uma boa noite para você.
3: Ótima noite. A Voz do Brasil volta amanhã.
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8: O ator Bruce Gonlevski estrela o monólogo Nelson Rodrigues, O Passado Tem Sempre Razão, inspirado nas falas e pensamentos do dramaturgo Nelson Rodrigues. O espetáculo aborda temas recorrentes da obra do escritor, como amor, política, futebol e as contradições da sociedade brasileira. A direção e a dramaturgia são de Carlos Jardim. E a peça faz temporada de 1º a 25 de maio no Centro Cultural do Banco do Brasil.
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3: Olá, amigos, boa noite. 8:03. Estamos iniciando o noturno desta terça-feira, 19 de maio de 2026. Batuque, de Ernesto Nazaré, com André Memari e Danilo Brito.

0: Tiro de Brazuca, de Christian Esperandir, com Christian Esperandir e Banda. Antes, Batuque, de Ernesto Nazaré, com André Memari e Danilo Brito. Rádio MEC 8:15.
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0: Mazurca do Viajor. Música e interpretação de Roberto Correa.

0: Corda Bamba, música e interpretação de Felipe Julián. Antes, Mazurca do Viajor, de música e interpretação de Roberto Correia. Rádio MEC 8:23, boa noite.
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0: Choro 3, música e interpretação de Ricardo Macord.

0: Sambou Sambou, de João Donato e João Melo, com Davi Feldman. Antes, Choro 3, música e interpretação de Ricardo Macord. Rádio MEC 8:30.
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0: A Seca, música e interpretação de Fernando Corbal.

0: Cidade Balera, música e interpretação de Raposinho, Barrozinho. Antes, A Seca, música e interpretação de Fernando Corbal. Rádio MEC 8:41, boa noite.
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0: No Tabuleiro da Baiana, de Ari Barroso, com Nivaldo Ornelas, Juarez Moreira e a Orquestra de Câmara Sesi Minas.

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2: Nove horas.
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2: Olá, amigos, eu sou o Sidney Ferreira e o Jazz Livre está começando aqui pela sua Rádio MEC. O Jazz Livre é sua faixa diária de segunda a sexta com o melhor do jazz e do instrumental contemporâneo. Billy Cobham, nascido em 1944, é um dos bateristas mais influentes da história do Jazz Fusion. Nascido no Panamá e criado em Nova York, ele tocou com Miles Davis no lendário Beach's Brew e depois fundou o Mahavishnu Orchestra. Seu som poderoso, preciso e cheio de energia mudou a forma de tocar bateria no jazz. Cut, com Donald Harrison e Ron Carter, mostra Cobham no auge, groove implacável e musicalidade impressionante. Confira, Cut, com Billy Cobham, Donald Harrison e Ron Carter. A música é do mestre do contrabaixo, Ron Carter. 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